0: áreas rurais e compõe uma base de dados para controle, monitoramento, planejamento ambiental e econômico e combate ao desmatamento. Atualmente, 8 milhões de propriedades estão inscritas no Cadastro Ambiental Rural. De acordo com Gabriela Gonçalves, coordenadora geral da gestão do SICAR, o registro é obrigatório, gratuito e dá oportunidades para quem vive no campo.
1: É muito importante estar com o cadastro em dia e acompanhar as notificações na central do proprietário possuidor, porque o cadastro ambiental rural ele é obrigatório para o acesso ao crédito, ele também traz melhores condições de acesso ao crédito quando ele está regularizado. Então, é necessário e vale muito a pena acompanhar o cadastro ambiental rural através da central do proprietário possuidor.
0: Produtores do Acre, Rondônia, Pará, Tocantins, Mato Grosso, Mato Grosso do Sul, Goiás, Bahia, Espírito Santo, São Paulo e Santa Catarina devem acessar os cadastros ambientais do próprio estado para checar pendências. Todos os demais vão encontrar as informações no sistema federal, car.gov.br. Reportagem Graziele Bezerra.
2: E produtores rurais podem procurar na Embrapa orientações sobre as mudanças climáticas causadas pelo El Niño.
3: As previsões climáticas indicam mais chuva e temperaturas acima da média para a região sul do país nos próximos meses.
2: Diante desse cenário, produtores rurais podem adotar medidas de planejamento para reduzir os impactos nas lavouras e na pecuária.
4: O El Niño deve permanecer até o início de 2027 e trazer mais chuva, maior nebulosidade e temperaturas acima da média para a região sul do país. Mas, segundo especialistas, conhecer o fenômeno com antecedência permite reduzir riscos no campo. Orientações técnicas voltadas às principais atividades agropecuárias da região reúnem recomendações que podem auxiliar os produtores nesse planejamento, explica José Reinaldo Moraes, pesquisador da Embrapa Clima Temperado.
5: Ele reúne aí recomendações específicas para grãos, fruticultura, silvicultura, horticultura, pastagem, né, diversas aí, né, tipos de manejo, sempre com base no histórico de eventos, né, anteriores que nós tivemos, e também no conhecimento acumulado de anos, né, que a gente tem aí de convivência com esse fenômeno.
4: O documento recomenda que o produtor acompanhe as previsões meteorológicas oficiais, respeite o zoneamento agrícola de risco climático, planeje os investimentos e considere a contratação do seguro rural. A orientação é adaptar o manejo de acordo com cada cultura, já que os efeitos do El Niño variam entre lavouras e sistemas de produção. Nos cereais de inverno, como trigo, cevada e aveia, a atenção deve ser redobrada com doenças e com o planejamento da colheita. Para soja, milho e arroz irrigado, o foco está na drenagem das áreas, conservação do solo e monitoramento fitossanitário para detectar pragas e doenças. Já na fruticultura, o excesso de chuva pode favorecer erosões, doenças e até comprometer a produtividade dos pomares. O pesquisador José Reinaldo da Embrapa ressalta que planejar pode evitar grandes perdas no campo.
5: Quanto antes o produtor incorporar essas orientações, né, no plano da sua safra, menor tende ele a sofrer os impactos financeiros, né, que pode levar.
4: Além das recomendações para cada atividade, prevenir perdas começa antes mesmo da chegada das chuvas. O acompanhamento das informações climáticas e a adoção de práticas já conhecidas pela pesquisa ajudam o produtor a tomar decisões mais seguras e aumentar a capacidade de enfrentar os desafios provocados pelo El Niño. Reportagem Pablo Mundim.
3: E a chegada do El Niño com previsão de mudanças climáticas acendem o alerta dos cuidados para evitar doenças transmitidas por insetos e mosquitos, como dengue e chikungunya.
2: Altas temperaturas e maior volume de chuva em algumas regiões podem favorecer a circulação do mosquito Aedes aegypti a partir do segundo semestre desse ano.
3: E o Ministério da Saúde recomenda que estados e municípios intensifiquem as ações de vigilância e controle. Saiba mais com Diego Freitas.
6: O Ministério da Saúde emitiu uma nota técnica em que alerta estados e municípios para a possibilidade de aumento na transmissão de arboviroses, como dengue e chikungunya, em razão da previsão de ocorrência do fenômeno El Niño ao longo do segundo semestre deste ano. Segundo projeções citadas no documento, o aumento das temperaturas e das chuvas em algumas regiões e os períodos de seca em outras áreas podem favorecer a proliferação do mosquito Aedes aegypti. A estimativa é de cerca de 1.700.000 casos de dengue em 2027, considerando cenários climáticos que ainda podem ser atualizados. A orientação é reforçar as ações de vigilância e controle, com bloqueio da transmissão nos primeiros casos identificados, reorganização das atividades dos agentes de combate às endemias e adoção das medidas de controle do vetor. A população também deve eliminar possíveis criadouros do mosquito, observar os sintomas das arboviroses e procurar atendimento de saúde ao surgimento dos primeiros sinais da doença. Para acompanhar os alertas, basta acessar o portal info.dengue.mate.br. Diego Freitas, para a Voz do Brasil.
2: Os Estados Unidos anunciaram novas tarifas de importação a produtos brasileiros.
3: E o governo brasileiro acaba de divulgar nota contestando a decisão.
2: A repórter Luana Karen está aqui no estúdio da Voz do Brasil e tem mais informações pra gente. Boa noite, Luana.
7: Boa noite, Luciana e Ellen. Boa noite aos ouvintes da Voz do Brasil. Olha, em nota divulgada há pouco, o governo brasileiro rechaçou a decisão do governo dos Estados Unidos de impor tarifas de 12,5% sobre produtos brasileiros. A nova tarifa está relacionada a investigações sobre trabalho forçado. De acordo com a nota assinada pela Secretaria de Comunicação Social da Presidência da República, ao longo da investigação, o Ministério do Trabalho e Emprego prestou explicações e forneceu farta documentação sobre a legislação brasileira e da atuação das autoridades aduaneiras para coibir importações de bens produzidos por trabalho forçado. O documento afirma que o Brasil é reconhecido há décadas pela Organização Internacional do Trabalho, pelos fortes compromissos assumidos no combate ao trabalho forçado. Além do compromisso internacional com o combate ao trabalho forçado, o governo brasileiro cita o compromisso interno intensificado pelas políticas domésticas de fiscalização, prevenção, acolhimento das vítimas e combate ao trabalho escravo contemporâneo. A nota ainda destaca que o governo brasileiro responsabiliza as empresas e indivíduos aplicando multas severas e mantendo um cadastro de lista suja de empregadores.
3: Luana, e o governo indicou quais são as medidas que deve tomar a partir de agora?
7: Indicou sim, Ellen. O documento afirma que o Brasil iniciará imediatamente os trâmites para acionar os instrumentos previstos na Lei de Reciprocidade, aprovada por unanimidade pelo Congresso Nacional, e levará o tema ao Mecanismo de Solução de Controvérsias da Organização Mundial do Comércio. Ellen e Luciana.
2: Luana, muito obrigada pela sua participação ao vivo aqui na Voz do Brasil.
3: O papel da ciência é transformar a realidade e trazer melhorias práticas para o dia a dia da sociedade.
2: Com essa missão, o Prêmio Jovem Cientista chega à sua 32ª edição, destacando a inteligência artificial para o bem comum.
3: O objetivo é reconhecer projetos de estudantes e pesquisadores que utilizem a inteligência artificial para reduzir desigualdades, proteger o meio ambiente e melhorar os serviços públicos no Brasil.
2: Para falar sobre o prêmio e como a ciência pode revolucionar o uso da tecnologia no nosso dia a dia, eu e Nazi Brum conversamos mais cedo com Olival Freire Júnior, presidente do Conselho Nacional de Desenvolvimento Científico e Tecnológico, CNPq. Vamos ouvir. Nós vamos conversar agora sobre ciência. Presidente, muito obrigada pela sua participação aqui na Voz Brasil.
8: Muito obrigado.
2: Para começar, vamos falar sobre o Prêmio Jovem Cientista. O que é esse prêmio?
8: É uma das ações mais tradicionais do CNPq. Ela tem quase 50 anos de existência. É uma iniciativa conjunta do CNPq com a Fundação Roberto Marinho. E temos também sempre um patrocinador master que pode variar ao longo do tempo. Atualmente é a Shell. Qual é a importância desse prêmio? Eu gosto de dizer que prêmios são importantes em todas as atividades humanas. Acabamos de ver um exemplo de um prêmio que foi um fracasso para nós brasileiros. Qual é o brasileiro que não ficou frustrado com a Copa do Mundo? E qual é o brasileiro que não ficou contente com o desempenho do Wagner Moura e da Fernanda Torres na premiação do cinema? Então, prêmios são importantes em quaisquer atividades. E na ciência não é diferente. Tá? A particularidade desse prêmio, que é um prêmio para tentar fisgar um jovem promissor. Então não é o prêmio, não é um prêmio Nobel, não é o prêmio Álvaro Alberto, então não é o prêmio para o pesquisador já consolidado. Então é uma tentativa, nos mantendo na questão do futebol, de você olhar para a divisão de base e dizer, aquilo ali tem futuro. Essa que é a ideia. Na última rodada, nós premiamos várias pessoas, algumas delas foram tão destacadas que na comemoração dos 75 anos do CNPq, nós convidamos alguns deles, Emanuele, Elisângela, o Raul, para apresentarem seus trabalhos para aquele público, que era um público diversificado, que estava comemorando os 75 anos do CNPq.
9: Uhum. Bom, presidente, esse ano qual que é o tema do Prêmio Jovem Cientista e por que que ele foi escolhido?
8: Então, isso é muito importante porque o tema ele orienta a escolha e orienta quem vai se candidatar, e a gente sempre busca um tema na fronteira da pesquisa. Já tivemos o tema, como no ano passado, o problema da mudança climática em escala global, e o tema desse ano é inteligência artificial relacionada ao bem comum. Esse dilema que o mundo inteiro hoje atravessa, de uma transição tecnológica disruptiva, mas uma transição em que nós estamos preocupados com o modo como a sociedade incorpora e não se perde nessa transição.
2: E como é que o investimento em jovens talentos pode contribuir para esse desenvolvimento tecnológico, científico do país?
8: Veja, os prêmios, eles são importantes também pelo valor financeiro, pelas bolsas que são atribuídos. Mas eles também colocam luz sobre certos projetos. Eu falei dos projetos desse ano. Um dos projetos que eu posso reportar para vocês é um projeto que foi destacado. Era um projeto de você ter uma célula fotoelétrica portátil que aquele coletor de castanha na floresta amazônica, veja que eu estou falando de um produto que o Brasil vende para o mundo inteiro, não, o Brazilian Nuts, aqui a gente chama de castanha do Pará, o pessoal do Acre, do Amapá vai me matar, né? Mas eu estou fazendo a ressalva, né? É a castanha do Brasil, né? Então o prêmio é um kit portátil que você carrega nas costas. Eu confesso para vocês que eu participei da entrega desse prêmio. Eu achei importante, mas eu não entendi a profundidade do impacto desse prêmio. Eu só compreendi tempos depois, numa viagem ao Amapá, e eu conversando com mais calma com o orientador da Emanuele, e aí ele me explicou o tempo que o castanheiro passa sem contato telefônico, sem luz à noite, 40 dias, 60 dias. Então você veja que é algo que, é claro que ainda é um projeto, é um piloto, ainda precisa chegar, ter escala para chegar no mercado, mas é algo que impacta na vida dos povos da Amazônia e impacta na economia brasileira, porque é o pessoal que coleta um dos produtos de exportação do Brasil.
9: Então são projetos que podem fazer a diferença realmente, né?
8: Exatamente, exatamente.
2: E quem pode participar desse prêmio que vai falar de inteligência artificial, que é um tema tão atual, como o senhor disse, né?
8: Em princípio, porque o prêmio tem faixas, então, em princípio, todos os alunos do segundo grau, da universidade, aluno de mestrado, aluno de doutorado, um jovem pesquisador já com doutorado, todos esses podem se candidatar. Aí tem que olhar no edital qual a faixa em que ele se enquadra.
2: E vamos lembrar que o endereço, para quem tiver interesse no prêmio, é jovemcientista.cnpq.br.
8: Perfeito.
2: Todo mundo pode participar e tentar impactar, mandar projetos que impactem, né, a vida, não só do cientista, mas também do país, né, presidente?
8: E se tiver alguma confusão, bota lá no Google, Jovem Pesquisador CNPq, não vai dar outro endereço, é esse que você acabou de falar.
9: Agora, presidente, vamos falar rapidamente sobre a SBPC, a Sociedade Brasileira para o Progresso da Ciência, que começa agora. Como é que vai ser a participação do CNPq?
8: Veja, a SBPC é uma entidade da sociedade civil, até um pouco mais antiga do que o CNPq, né? Mas que tem tido um importante papel ao longo da história do Brasil. É a voz do cientista que como sociedade civil se dirige à própria sociedade e ao governo. Então o CNPq sempre apoiou essa reunião da Sociedade Brasileira do Progresso da Ciência e sempre participou dessa reunião. Esse ano em Niterói, belíssima cidade, nós vamos participar com uma atração dentre outras, que essa atração eu queria chamar a atenção. Nós concebemos uma linha do tempo, a propósito dos 75 anos do CNPq, uma linha do tempo que dá corpo e voz ao lema

0: dos 75 anos, que é Olhando Bem, tem CNPq. É a ideia de que em muitas das atividades de ciência e tecnologia que nós brasileiros nos orgulhamos, por vezes a gente não percebe que tem a marca do CNPq. Então, nessa linha do tempo, a gente vai encontrar, por exemplo, pesquisa de petróleo em águas profundas, tem o DNA do CNPq. A atividade do ITA, que permitiu a criação da Embraer, que hoje o Brasil tem a terceira empresa de aeronáutica do mundo, tem o DNA do CNPq. Citei esses exemplos, mas tem, eu diria, vários outros. O desafio do enriquecimento do urânio, o desafio de ter transformado o Brasil nessa enorme potência agrícola, tem lá o selo da Embrapa. Não? Então, por vezes, o selo do CNPq não aparece tão diretamente. É preciso olhar bem para ver o apoio do CNPq. Então, quem tiver a oportunidade de ir a Niterói, eu convido para que passe no estande do CNPq para ver essa linha do tempo.
1: Muito obrigada pela sua participação aqui na Voz do Brasil. A gente conversou com o presidente do Conselho Nacional de Desenvolvimento Científico e Tecnológico, Olival Freire Júnior. Muito obrigada, presidente.
0: Agradeço a vocês pela possibilidade de falar do CNPq, de falar da pesquisa no Brasil, e agradeço também, claro, à EBC e ao público que nos acompanhou.
2: E a consulta ao terceiro lote de restituição do Imposto de Renda 2026 será aberta nesta sexta-feira, dia 24 de julho.
1: Quem ainda não recebeu a restituição deve verificar se há inconsistências.
2: Saiba como verificar a restituição e resolver possíveis pendências.
3: A consulta ao terceiro lote da restituição do Imposto de Renda será liberada nesta sexta-feira, dia 24, a partir das 9 horas. Mais de 2.700.000 contribuintes serão contemplados e o pagamento está previsto para o dia 31 de julho. Para saber se a sua restituição foi liberada, basta acessar o serviço Meu Imposto de Renda no site da Receita Federal ou consultar pelo aplicativo oficial do órgão em celulares e tablets. De acordo com a Receita Federal, cerca de 165 mil restituições não foram creditadas, porque o contribuinte informou o CPF como chave PIX para recebimento, mas não possui conta bancária vinculada a essa chave. Nesses casos, é possível cadastrar uma chave PIX CPF junto a uma instituição financeira, atualizar os dados pelo serviço Meu Imposto de Renda ou enviar uma declaração retificadora. Após o processamento, permanecerão pendentes apenas restituições que ficaram retidas em malha fiscal ou que apresentam inconsistências nos dados bancários informados para recebimento, como os casos relacionados à chave PIX. Thaís de Araújo, para a Voz do Brasil.
1: Atenção, microempreendedores individuais e microempresários.
2: A implantação do novo Cadastro Nacional da Pessoa Jurídica pela Receita Federal vai suspender temporariamente os serviços de abertura, alteração e baixa de empresas realizadas pelas juntas comerciais.
1: Até o próximo sábado, às 7 horas da manhã, a base do CNPJ fica disponível apenas para consultas.
2: No sábado, a base ficará totalmente indisponível, impossibilitando consultas e qualquer outra operação relacionada ao cadastro.
1: O prazo para o restabelecimento total dos serviços está previsto para segunda-feira, 27 de julho.
2: A emissão do novo formato do CNPJ alfanumérico está marcada para o dia 31 de julho.
1: E atenção, estudantes, termina amanhã o prazo para os pré-selecionados da primeira chamada do ProUni entregarem a documentação que comprova as informações de inscrição à instituição de ensino onde foram selecionados.
2: Neste segundo semestre, o programa oferece mais de 471 mil bolsas de estudos parciais e integrais em todo o país.
4: Os estudantes pré-selecionados no programa Universidade para Todos, o ProUni, do segundo semestre deste ano, têm até sexta-feira, dia 24, para comprovar as informações passadas durante a inscrição. A documentação exigida pode ser apresentada diretamente na instituição em que o aluno foi pré-selecionado. É responsabilidade do candidato verificar com a universidade os horários e locais para realizar a neste processo. A perda do prazo ou não comprovação das informações implicará na reprovação dos alunos. Quem não foi pré-selecionado nesta etapa poderá participar da segunda chamada do ProUni, prevista para o dia 5 de agosto. Também será possível manifestar interesse na lista de espera entre os dias 26 e 27 de agosto. A divulgação da lista ocorrerá no dia 1º de setembro e a comprovação das informações deve ser feita entre 1º e 14 de setembro. Nesta edição, o ProUni recebeu mais de 529 mil inscrições e ofertou 471.304 bolsas de estudo em 380 cursos de graduação. A iniciativa oferece bolsas de estudo integrais que cobrem 100% do valor da mensalidade e parciais que correspondem a 50%. A iniciativa é realizada duas vezes ao ano. Mais informações em acessounico.mec.gov.br/ProUni. Thaisa Vitória para a Voz do Brasil.
1: O Ministério da Educação recebe até o dia 31 de julho a declaração do Censo Escolar 2026 e orienta gestores a preencherem os dados referente aos alunos da educação especial.
2: Eles podem acessar um guia do INEP com orientações específicas sobre oferta de atendimento educacional especializado.
1: Os dados devem ser fornecidos em educacenso.inep.gov.br.
2: E essas foram as notícias do Governo Federal.
1: Uma realização da Secretaria de Comunicação Social da Presidência da República.
2: Com produção da empresa Brasil de Comunicação.
1: Fique agora com as notícias do Poder Judiciário e do Congresso Nacional. Uma boa noite.
2: Boa noite e até amanhã.
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7: Decisão do Supremo Tribunal Federal permite retomada da cobrança de IPTU em Teresina, no Piauí.
8: STJ reafirma que quando a vítima de homicídio deixa filhos menores, essa consequência pode aumentar a pena base do condenado.
7: TSE orienta tribunais regionais a criarem parcerias com instituições especializadas para combater a desinformação eleitoral.
8: Boa noite, eu sou Marcela Luiz.
7: Eu sou Walter Lima.
8: O Supremo Tribunal Federal suspendeu o liminar do Tribunal de Justiça do Piauí, que havia interrompido a cobrança de IPTU na cidade de Teresina.
7: De acordo com a decisão do ministro Alexandre de Moraes, o município declarou que a queda da arrecadação poderia causar grave impacto na economia pública e comprometer a execução de serviços essenciais. Fernanda Porto.
9: Diante da urgência, o caso foi julgado pelo ministro Alexandre de Moraes, que está na presidência do STF nesta segunda quinzena de julho. Ao atender o pedido para restabelecer a cobrança do imposto, o ministro Alexandre de Moraes considerou o levantamento da Secretaria Municipal de Finanças de Teresina, que indica que a paralisação da cobrança do IPTU impactou em arrecadação de mais de 84 milhões de reais. Na decisão, o ministro Alexandre de Moraes ressaltou que o município demonstrou que a queda de arrecadação poderia causar grave impacto na economia pública e comprometer a execução de serviços essenciais.
8: Quando a vítima de um homicídio deixa filhos menores, essa consequência pode aumentar a pena base do condenado.
7: Esse entendimento foi reafirmado pelo Superior Tribunal de Justiça, Fátima Uchoa.
10: Agora, sob o rito dos recursos repetitivos, a terceira sessão do STJ fixou essa tese que deve ser observada por juízes e tribunais. De acordo com o relator ministro Reinaldo Soares da Fonseca, o fato de a vítima do crime deixar filhos menores pode repercutir no aspecto material e gerar impacto em questões emocionais, mas esse posicionamento não pode ser aplicado automaticamente porque transformaria uma circunstância judicial em fator objetivo de aumento da pena. Ainda segundo ministro, não é necessário exigir a comprovação de impacto excepcional ou individualizado para os dependentes da vítima, sob o risco de se esvaziar a própria finalidade da análise dessa circunstância judicial.
8: Outra... Tribunal Superior Eleitoral orienta tribunais regionais a criarem parcerias com instituições especializadas para combater a desinformação eleitoral.
7: A ação permitirá a ampliação da capacidade técnica da Justiça Eleitoral, garantindo segurança jurídica na análise de processos que envolvam desinformação e conteúdo gerado por inteligência artificial. Juliana Cariri.
11: Os acordos poderão prever o compartilhamento de metodologias, o acesso a profissionais especializados, laboratórios e ações de capacitação. O TSE ressalta que as parcerias não alteram as competências das autoridades judiciárias nem as garantias.
8: Tribunal Superior do Trabalho mantém decisão que anulou reintegração de metalúrgico demitido por justa causa.
7: O trabalhador foi dispensado após comentar em rede social sobre a empresa em que ele trabalhava. Marla Lacerda.
12: O metalúrgico havia sido reintegrado por decisão provisória em primeira instância, alegando que sofria de depressão e que não podia ser dispensado por motivo de doença ocupacional. Mas o TRT de Campinas, São Paulo, suspendeu a medida. O caso foi analisado então pela SDI2 do TST, que confirmou a decisão de segundo grau. Para o colegiado, ainda não há elementos suficientes para concluir que a demissão foi irregular. Os ministros destacaram também que a estabilidade pela doença ocupacional não impede a dispensa por justa causa. Portanto, a validade da demissão ainda será analisada na ação principal após a produção das provas necessárias.
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8: Uma boa noite.
7: E até amanhã.
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14: Eu sou Humberto Pinheiro e estes são os destaques de hoje do Jornal do Senado, que começa agora. Nova lei fortalece a produção nacional de medicamentos e vacina. Piso dos professores, frete rodoviário e renovação da CNH estão entre as medidas aprovadas pelo Senado. Emendas parlamentares para shows podem ser proibidas. Boa noite. Foi sancionada a lei que cria a Estratégia Nacional para o Desenvolvimento do Complexo Econômico Industrial da Saúde. A nova legislação busca fortalecer a produção nacional de medicamentos, vacinas, equipamentos e insumos médicos. O objetivo é reduzir a dependência do Brasil de produtos importados, ampliar a capacidade da indústria nacional e garantir mais segurança no abastecimento do sistema de saúde. A reportagem é de Patrícia Oliveira.
15: São mecanismos para incentivar empresas e instituições de pesquisa a desenvolver e fabricar esses produtos no país. A nova lei também amplia parcerias entre o governo, universidades e empresas e prevê linhas de crédito. Para o relator do projeto que deu origem à lei, senador Rogério Carvalho, do PT de Sergipe, a pesquisa tecnológica em saúde deve se voltar para soluções dos problemas brasileiros.
16: A pandemia de Covid-19 demonstrou que buscar a autossuficiência em fármacos, vacinas e equipamentos hospitalares é um dever do Estado para assegurar o direito constitucional à saúde.
15: A nova lei também altera normas do SUS e a lei de licitações para facilitar as compras públicas no setor de saúde.
14: No primeiro semestre de 2026, o Senado aprovou medidas provisórias que tratam do piso salarial dos professores da educação básica e do frete rodoviário de cargas. Os senadores também deram aval à renovação automática da Carteira Nacional de Habilitação. Repórter Pedro Pincer.
17: O Congresso Nacional aprovou medidas provisórias importantes, como a que reajusta o piso salarial dos professores da educação básica para R$ 5.130,63 em 2026, um aumento de 5,4% sobre o valor anterior, com ganho real de 1,5 ponto percentual acima da inflação. O texto aprovado, estabelece novo cálculo para reajuste anual. A senadora professora Dorinha Seabra, do União do Tocantins, destacou a importância de valorizar o trabalho dos docentes.
18: Não tem educação boa, nem educação de qualidade, se os profissionais da educação não forem devidamente respeitados e valorizados. Esse é o nosso apelo para que, a partir do piso, as carreiras sejam reorganizadas nos diferentes municípios brasileiros e nossos estados.
17: Outro destaque foi a medida provisória que altera as regras e o cálculo do piso mínimo do frete rodoviário de cargas para considerar custos operacionais. A medida beneficia os caminhoneiros por estabelecer novas regras de regulamentação para empresas que contratem caminhoneiros para a realização de transporte rodoviário de cargas. Para o senador Stevenson Valentim, do Podemos do Rio Grande do Norte, a medida faz justiça e traz tranquilidade para a categoria.
19: Entendo que esse viés da multa já atingiu a sua pedagogia e permanecer com essa injustiça é passar uma ideia de vingança e que não contribui nada para a sociedade. É importante que o caminhoneiro esteja preocupado com a carga, com seu horário de entrega, com a distância, da família, com as condições das nossas rodovias.
17: Outra medida provisória aprovada no primeiro semestre do ano garante a renovação automática da Carteira Nacional de Habilitação de motoristas que, ao término da validade do documento, estiverem no Registro Nacional Positivo de Condutores. O cadastro mostrará o nome das pessoas que não tenham cometido nenhuma infração de trânsito nos últimos 12 meses.
14: E o Senado deve analisar a partir de agosto um projeto que cria o Prêmio Nacional da Educação Brasileira. A proposta busca reconhecer iniciativas de estados, municípios, escolas e estudantes que contribuam para melhorar a educação. O objetivo é valorizar boas práticas e incentivar ações que fortaleçam a educação em diferentes etapas, da educação infantil ao ensino médio. A proposta prevê categorias específicas para reconhecer experiências bem-sucedidas em todo o país. Os detalhes com o repórter Rodrigo Rezende.
20: O Senado deve analisar a partir de agosto um projeto que cria o Prêmio Nacional da Educação Brasileira. A ideia, apresentada pelo senador Camilo Santana, do PT do Ceará, reconhece estratégias e iniciativas para a promoção de avanços na melhoria da qualidade da aprendizagem na educação básica feitas por estados, municípios, escolas ou estudantes brasileiros. Camilo Santana, atual presidente da Comissão de Educação do Senado, ressalta que todas as formas de desenvolvimento da educação brasileira devem ser valorizadas.
21: Eu sempre digo que a educação precisa estar acima de qualquer questão político-partidária nesse país. Está em jogo a qualidade da educação para nossas crianças e jovens desse país. Temos muito ainda a fazer, muito caminho a ser percorrido.
20: O prêmio terá 8 categorias e regulamento posterior irá definir a forma de seleção dos vencedores. A proposta de criação do Prêmio Nacional da Educação Brasileira ainda será analisada pelas comissões do Senado.
14: Um projeto apresentado no Senado tipifica como ilícito o uso de emendas parlamentares para o financiamento de shows e apresentações artísticas. A medida pretende modificar a lei de improbidade administrativa para penalizar os gestores públicos infratores de maneira mais dura e até mesmo com a perda da função. Mais informações com o repórter Douglas Castilho.
22: Apresentado pelo senador Eduardo Girão, do Novo do Ceará, o texto prevê que o uso de emendas parlamentares para financiamento de shows e apresentações artísticas seja enquadrado como ato que causa prejuízo ao erário. Essa modalidade de infração tem também como sanções a perda dos direitos políticos por até 8 anos, multa de até 2 vezes o valor do dano causado e o ressarcimento integral dos danos verificados.
23: É um dinheiro que se evapora e que, se for em equipamentos para o hospital, fica lá por anos, por décadas, né? E esse projeto nosso visa normatizar isso e considerar como improbidade administrativa, com punição.
22: O autor do projeto justificou ainda que a medida pode combater o superfaturamento e os desvios que costumam ocorrer nesse tipo de transação. Além disso, segundo ele, haveria diversas vezes um conflito de interesses, pelo fato de gestores usarem dinheiro público para contratarem bandas ou grupos que têm eles próprios como empresários. O projeto aguarda a destinação para discussão nas comissões do Senado.
14: Mais Mais de 158 milhões de brasileiros estão aptos a votar nas eleições de 4 de outubro. O número é o maior da história e representa um crescimento de mais de 2 milhões de eleitores em relação a 2022. No primeiro turno, os eleitores vão escolher presidente da República, governadores, dois senadores, deputados federais, deputados estaduais e distritais. A reportagem é de Rodrigo Rezende.
20: 158 milhões e 700 mil pessoas devem decidir os mandatários dos próximos anos para a presidência da República, governos estaduais e distrital, Senado, Câmara dos Deputados e Assembleias Estaduais. Em relação às eleições de 2022, houve um acréscimo de 2 milhões e 200 mil eleitores. As mulheres representam quase 53% do eleitorado e cerca de 3 milhões e 500 mil eleitores têm 18 anos ou menos. O presidente do Tribunal Superior Eleitoral, ministro Nunes Marques, ressalta que a população brasileira é soberana para escolher seus representantes e definir o futuro do país.
0: O futuro da nossa democracia não será delineado por máquinas, mas pelos milhões de brasileiras e brasileiros que depositam nas urnas sua mensagem de esperança, traduzida no voto direto, secreto, universal e periódico.
20: Os três maiores colégios eleitorais estão na região sudeste: São Paulo, com 34 milhões, Minas Gerais, com 16 milhões e Rio de Janeiro, com quase 13 milhões de eleitores. 918 mil brasileiros vivendo no exterior estão aptos para votar.
14: O senador Wellington Fagundes, do PL de Mato Grosso, defendeu o projeto de lei que permite a destinação de emendas parlamentares da saúde para o atendimento pré-hospitalar realizado pelos corpos de bombeiros militares. Na análise dele, a proposta reconhece que esse serviço integra a rede de atendimento em saúde e amplia as responsabilidades de investimento na estrutura das corporações. Com trabalhos técnicos de Josivaldo Souza, o Jornal do Senado fica por aqui. Acompanhe agora as notícias da Câmara dos Deputados. Boa noite.

0: 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Câmara dos Deputados. Câmara transforma em lei atendimento a brasileiras que vivem no exterior.
1: Herdeiros poderão retirar valores de até 40 salários mínimos sem inventário.
0: Comissão aprova inclusão digital de alunos com deficiência da rede pública.
1: Boa noite. A Comissão de Educação aprovou a criação da Política de Alfabetização Digital das Pessoas com Deficiência. A repórter Sofia Peçanha tem os detalhes da votação.
2: A Comissão de Educação da Câmara dos Deputados aprovou o projeto que institui a Política Nacional de Alfabetização Digital das Pessoas com Deficiência. Antes disso, o texto também foi aprovado pela Comissão de Defesa dos Direitos das Pessoas com Deficiência. A proposta tem como objetivo garantir o letramento digital de estudantes com deficiência da rede pública de ensino. Isso inclui desde o uso básico de computadores e internet, até ferramentas que auxiliam na comunicação, no acesso à informação e no desenvolvimento escolar. A relatora do projeto na Comissão de Educação, a deputada Maria Rosas, do Republicanos de São Paulo, destacou a importância da medida para promover a inclusão.
3: Aprovar essa política nacional de alfabetização digital, especificamente para as pessoas com deficiência, é um marco para que nós possamos trazer e falar na ação a pessoa com deficiência, dizendo: nós lutamos pela inclusão dos direitos da pessoa com deficiência.
2: Para isso, o projeto prevê a capacitação de professores e gestores, a adaptação dos métodos de ensino e investimento em infraestrutura tecnológica nas escolas, como equipamentos e conexão à internet. A ideia é que a tecnologia deixe de ser um obstáculo e passe a ser uma ferramenta de inclusão, como ressaltou a relatora ao afirmar que a transformação digital precisa considerar as necessidades de todos os estudantes.
3: A transformação digital da educação somente se realiza plenamente quando contempla a diversidade dos estudantes e assegura a eliminação de barreiras que dificultam o acesso à participação e aprendizagem das pessoas com deficiência.
2: A política de educação digital para pessoas com deficiência também estabelece que o desenvolvimento dos alunos e da instituição deverá ser acompanhado bimestralmente. Segundo o autor da proposta, o deputado Carlos Henrique Gaguin, do União de Tocantins, com mais acesso e preparo, os estudantes com deficiência podem ter mais autonomia nos estudos, mais participação nas atividades escolares e melhores oportunidades no futuro, inclusive no mercado de trabalho. O próximo passo para a aprovação da Política Nacional de Alfabetização Digital das Pessoas com Deficiência será a análise pela Comissão de Finanças e Tributação. Da Rádio Câmara de Brasília, Sofia Peçanha.
0: Educação. Bibo Nunes, do PL do Rio Grande do Sul, é autor do projeto que proíbe a aprovação automática de alunos não alfabetizados nos três primeiros anos do ensino fundamental. O texto altera a Lei de Diretrizes e Bases da Educação Nacional e aguarda análise pela Comissão de Constituição e Justiça.
4: Tem que saber ler e escrever, isso é o mínimo. Escola é para educar, que acima de tudo o objetivo das escolas é a educação. Se não for educação, não tem o menor fundamento. Espero que aprove para o bem da educação no Brasil. Não tem fundamento uma criança no primeiro, segundo, terceiro ano serem aprovados sem saber ler e escrever. Essa é a minha luta para melhorar de fato a educação no Brasil.
1: Bibo Nunes acredita que a promoção automática dos alunos serve apenas para melhorar indicadores educacionais. Na avaliação do deputado, a medida desestimula estudantes e professores, cria uma falsa sensação de aprendizado e compromete a qualidade da educação.
0: Justiça. Comissão aprova a proposta que permite até 40 salários mínimos para a retirada de valores a herdeiros. A repórter Júlia Lopes explica a atualização dos valores.
5: A Comissão de Finanças e Tributação da Câmara dos Deputados aprovou um projeto que atualiza para até 40 salários mínimos, o equivalente hoje a R$ 64.840, o valor que poderá ser liberado a herdeiros sem necessidade de inventário em cadernetas de poupança e fundos de investimento. A proposta foi apresentada pelo deputado Celso Russomano, do Republicanos de São Paulo, e altera a lei que trata do pagamento a dependentes ou sucessores de valores não recebidos em vida pelo titular, como restituições no imposto de renda e outros tributos. A regra vale para casos em que não há outros bens sujeitos a inventário. No texto, o autor explica que, nesses casos, os herdeiros costumam utilizar os valores recebidos para cobrir despesas como impostos, custas judiciais e honorários de advogados, entre outros gastos. O relator da proposta, deputado Hildo Rocha, do MDB do Maranhão, afirma que a atualização é necessária, porque a legislação atual utiliza como referência a obrigação do Tesouro Nacional, a OTN, que não existe mais, o que gera dificuldades de interpretação.
6: Essa regra já existia, só que como ele estava estipulado, referenciado em cima de um título do governo, que era a antiga OTN, e como a OTN não existe mais, não existia mais a referência de até quanto poderia ser pago de forma imediata para a viúva, ou para o viúvo, ou para o filho. Então isso impedia a evolução e a facilidade e a rapidez da transferência desses recursos de uma conta para a conta do herdeiro. E isso é facilitado agora.
5: Além disso, a proposta altera o Código de Processo Civil para estabelecer que o juiz não poderá negar o pedido de gratuidade da justiça apenas com base na renda de um herdeiro ou na posse de um imóvel. O projeto, que busca atualizar o limite a ser retirado por herdeiros em cadernetas de poupança e outras aplicações no valor até 40 salários mínimos, segue em análise na Comissão de Constituição e Justiça. Da Rádio Câmara de Brasília, Júlia Lopes.
7: Economia.
1: A Câmara aprovou proposta que garante imunidade tributária aos templos religiosos e suas entidades filantrópicas, também sobre tributos incidentes no consumo de bens e serviços. Marcelo Crivella, do Republicanos do Rio de Janeiro, afirma que a medida regulamenta um direito já previsto na Constituição.
8: Essa é a grande, eu diria, notícia para os templos religiosos, é fazer com que a imunidade prevista na Constituição Federal se torne realidade com relação aos tributos que incidem no consumo de bens e de serviços. Essa PEC foi aprovada no plenário com 385 votos favoráveis, 93 votos contrários e 7 abstenções. Portanto, teve ampla maioria.
0: Na opinião de Marcelo Crivella, a medida pode reduzir os custos de igrejas e instituições beneficentes na aquisição de equipamentos e insumos utilizados em atividades religiosas, assistenciais e sociais. A proposta agora será analisada pelo Senado.
1: Depois de ser aprovado na Comissão de Constituição e Justiça, o projeto que aumenta o prazo para transferência de domicílio eleitoral está pronto para ser votado pelo plenário da Câmara.
0: A proposta também altera as regras para comprovação de vínculo com a localidade, como informa a repórter Silvia Munhato.
9: A Comissão de Constituição e Justiça da Câmara aprovou o projeto que amplia de 150 para 180 dias antes das eleições o prazo final para o pedido de transferência do domicílio eleitoral. Pelo texto, o tempo de residência mínima no novo município também muda de 3 para 6 meses. A deputada Júlia Zanatta, do PL de Santa Catarina, relatora do texto, foi favorável à mudança.
10: A prática do turismo eleitoral, a transferência fraudulenta de domicílio com fins meramente eleitoreiros, constitui uma burla que corrói a representatividade democrática e a soberania popular em sua dimensão municipal. O voto é o exercício de soberania localizado e a fraude de domicílio rompe o nexo da pertinência essencial entre o eleitor e a comunidade política local, cujos rumos ele pretende definir.
9: A proposta também altera a forma de comprovação de vínculo com a localidade. Será exigida a apresentação de comprovante de residência oficial em nome do eleitor, como contas de água, luz, gás, telefone fixo ou correspondência oficial de órgãos governamentais. A lei atual permite a comprovação por meio de declaração do próprio eleitor ou outros meios que forem considerados convincentes pelo juiz eleitoral. Da Rádio Câmara de Brasília, Silvia Munhato.
7: Desenvolvimento Regional.
1: Rodrigo Hollenberg, do PSB, teme que o empréstimo de 6 bilhões de reais feito pelo governo do Distrito Federal para cobrir o rombo do Banco de Brasília, no caso Master, comprometa a saúde e a educação públicas. Por isso, o deputado acionou a justiça em defesa de crianças e famílias atípicas.
11: Nós, então, oficiamos ao Ministério Público do Distrito Federal e Territórios, solicitando que determine que o governo do Distrito Federal faça concurso para orientadores educacionais para que essas crianças, esses jovens com deficiência, possam ser acolhidos adequadamente na rede pública de educação do Distrito Federal. Do mesmo modo, nós estamos solicitando ao governo do Distrito Federal que realize a contratação de médicos, de enfermeiros, de técnicos de enfermagem que possam garantir o atendimento a essas famílias.
0: Presidente da Comissão de Defesa dos Direitos das Pessoas com Deficiência, Rodrigo Hollenberg, relata o drama de famílias atípicas sem atendimento adequado e lamenta a falta de concurso para orientadores educacionais no Distrito Federal desde 2017.
7: Previdência.
1: O tempo para a aposentadoria de policiais militares e bombeiros poderá ser reduzido. Uma proposta aprovada pela Câmara permite que os estados e o Distrito Federal editem leis locais para diminuir esse prazo. Confira na reportagem de Maria Neves.
9: Aprovado na Comissão de Constituição e Justiça da Câmara dos Deputados, projeto que reduz o tempo de serviço de policiais e bombeiros militares para ter direito à aposentadoria integral, pode seguir para o Senado. Pela proposta, os estados poderão editar legislação própria para reduzir em até 5 anos o tempo mínimo de exercício na função para receber proventos integrais. O autor do projeto, deputado Júnior Amaral, do PL Mineiro, argumenta que a medida busca trazer justiça para policiais e bombeiros militares que trabalham em condições difíceis e são pouco valorizados.
12: Os profissionais de segurança pública no Brasil já sofrem com falta de retaguarda jurídica, já sofrem com falta de logística adequada para trabalhar, já sofrem com baixos salários. Então essa questão da previdência é algo mínimo que a gente pode fazer aqui na Câmara dos Deputados para impedir que esses homens e mulheres sejam ainda mais desprestigiados, como infelizmente são historicamente no nosso país.
9: Atualmente, a lei exige 35 anos de serviço para militares receberem a aposentadoria com valor integral. Desse tempo, pelo menos 30 anos devem ser em atividades militares. Com o texto aprovado, o período mínimo de atividade militar poderá cair de 30 para 25 anos. Na regra de transição vigente, militares que ingressaram no cargo há mais tempo, antes de 2020, e ainda não cumprem os requisitos, têm de contar pelo menos 25 anos de serviço militar, mais um pedágio. Eles devem trabalhar mais 4 meses para cada ano que falta. A proposta também permite que os estados reduzam esse tempo de pedágio para 20 anos por lei local. Da Rádio Câmara de Brasília, Maria Neves.
0: Tarcísio Mota, do PSOL do Rio de Janeiro, apresentou o projeto que estabelece

0: Que 80% dos recursos dos servidores sejam obrigatoriamente aplicados em títulos que estão lastreados no Tesouro Nacional e em bancos públicos que dão garantia de que esse recurso não será perdido. E os demais 20% sejam aplicados em critérios muito rígidos de solidez dessas instituições financeiras.
1: Segundo Tarcísio Mota, a medida evita perdas em aplicações de alto risco e garante maior segurança aos recursos descontados de cada servidor. Ele argumenta ainda que o texto reduz a influência de interesses políticos e financeiros na gestão dos fundos previdenciários dos servidores.
2: Habitação. Padre João, do PT de Minas Gerais, defende a aprovação de projetos que incentivam cooperativas habitacionais a participarem do Minha Casa Minha Vida. Ele avalia que a contribuição dessas entidades pode ampliar o acesso à casa própria com unidades mais acessíveis e de melhor qualidade.
3: Então temos que continuar avançando e avançando também com a nossa relatoria, com o projeto de lei que garanta a autogestão, ou seja, além da responsabilidade e disposição de estados, o Distrito Federal e municípios, a sociedade civil organizada em forma de entidade ou cooperativa poder não só construir as moradias na forma de autogestão, mas também outros equipamentos importantes para a comunidade.
1: Padre João observa que o déficit habitacional atinge quase 5 milhões e 700 mil famílias no país. Ele afirma que a autogestão dá segurança jurídica a experiências já existentes e permite incluir equipamentos comunitários nos empreendimentos habitacionais.
2: Segurança Pública. A Câmara aprovou proposta que transforma em lei o atendimento a brasileiras no exterior. Saiba mais sobre o assunto na reportagem de Paula Bittar.
4: A Comissão de Constituição e Justiça da Câmara aprovou uma proposta que transforma em lei a política de atendimento a brasileiras que vivem no exterior por meio dos Espaços da Mulher Brasileira. A iniciativa, desenvolvida pelo Ministério das Relações Exteriores em consulados brasileiros, oferece orientação e apoio especializado com prioridade a mulheres em situação de vulnerabilidade. Entre os objetivos da política estão o combate à violência doméstica, a orientação sobre direitos e o apoio à capacitação profissional, ao empreendedorismo feminino e ao aprimoramento educacional. O texto aprovado também prevê que o atendimento poderá contar com profissionais especializados e instituições parceiras em áreas como imigração, direito de família, legislação trabalhista e previdenciária, apoio psicológico e capacitação linguística, educacional e financeira. A proposta estabelece que a implantação dos espaços da mulher brasileira ocorrerá de forma gradual, conforme a avaliação do Itamaraty. A prioridade será dada às localidades onde houver maior necessidade de reforço do atendimento às mulheres, conforme a disponibilidade de orçamento, funcionários e de espaço físico nas repartições consulares. De acordo com dados do Ministério das Relações Exteriores, a rede consular brasileira realizou 1.556 atendimentos a brasileiras vítimas de violência doméstica e de gênero no exterior em 2023. Segundo a relatora na comissão, deputada Maria do Rosário, do PT do Rio Grande do Sul, o projeto garante a segurança jurídica de uma prática que o Itamaraty já desenvolve com sucesso.
5: Os objetivos específicos da criação deste espaço da mulher brasileira é o combate à violência doméstica, é a defesa das imigrantes contra a discriminação e a orientação a elas para a salvaguarda dos seus direitos humanos, é garantir a sua capacitação, o apoio ao empreendedorismo feminino, o apoio ao respeito, o aprimoramento educacional. Então, estas mulheres brasileiras que vivem no exterior passarão a ter um apoio maior dentro dos consulados como mulheres. E esse trabalho, sinceramente, será muito importante para a valorização dessas mulheres e tranquilidade das suas famílias que se encontram aqui no Brasil.
4: O projeto que transforma em lei a política de atendimento a brasileiras que vivem no exterior por meio dos espaços da mulher brasileira já pode ir diretamente para o Senado, a menos que haja recurso para votação antes pelo plenário da Câmara. Da Rádio Câmara de Brasília, Paula Bittar.
2: Meio Ambiente.
1: Delegado Palumbo, do Podemos de São Paulo, é autor de projeto de lei que aumenta a punição para quem maltratar animais. O deputado explica que a proposta eleva a pena máxima de

0: prisão dos atuais 5 para até 12 anos para os condenados por esse tipo de crime.
1: Nós estamos lutando. O meu projeto estipula uma pena de até 12 anos de cadeia. O indivíduo que maltrata um animal tem que ficar encarcerado, de preferência trabalhando para pagar o próprio sustento. É assim que a gente trata criminoso, gente desalmada, que não tem coração, que maltrata os animais. Se esse projeto for aprovado, espero que seja, nós estamos lutando para isso, o criminoso que maltratar animal vai ficar 12 anos enjaulado, que é onde ele tem que ficar.
2: Delegado Palumbo argumenta que a legislação atual não consegue manter presos os autores de maus tratos. O parlamentar também destaca sua atuação em defesa da causa animal e cita outras iniciativas apresentadas por ele ao longo da vida pública.
0: Termina agora o jornal Câmara dos Deputados, produzido pela Rádio Câmara, com trabalhos técnicos de Everson Urani e a apresentação de José Carlos Andrade e Luciana Vieira. Uma boa noite para você.
2: Ótima noite. 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
5: Boa, boa, boa noite pra você que está com a Mundo Livre FM. Tudo bem por aí? Eu espero que sim. Eu sou o Everton Liberto. Tô de volta por aqui e te acompanho durante mais uma hora aqui nas ondas sonoras da Mundo Livre. Aumenta esse volume e bora curtir Alice in Chains. Wood.

Mundo Livre, sua atitude sonora. Tá aí Ozzy Osbourne, Barry Mason. Agora a gente sai do Príncipe das Trevas para essas lendas do rock and roll. AC/DC, You Shook Me All Night Long.

0: Mundo Livre, sua atitude sonora. Tá aí os caras que devem confirmar em breve show no Brasil e passagem por Curitiba, hein? Foo Fighters, Times Like These. Por enquanto, não tem nada confirmado, hein? Nem por parte da banda e nem por parte de produtora. Mas os rumores estão grandes. A gente segue por aqui torcendo e torcendo muito. Já, já, depois do intervalo, eu volto ao som de David Bowie.
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Mundo Livre, sua atitude sonora, The Smiths, How Soon Is Now. E antes teve Van Halen, Can't Stop Loving You. Atenção, galera, do like no aplicativo da Mundo Livre. Você quer tentar levar ingressos pro show do Elton John? Tá nessa lida aí? Elton John que se apresenta no Rock in Rio no dia 7 de setembro. E a Mundo Livre tem ingressos para você assistir a esse mega show e vários outros nesse dia que já tá, inclusive, esgotado. Não tem mais nada à venda, só que a Mundo pode proporcionar esse momento maravilhoso para você. Já nessa sequência, a gente vai curtir som da Legião Urbana, que é a banda do dia na promoção do Mês do Rock da Mundo. Se você já validou a sua participação na aba promoções dentro do aplicativo da Mundo Livre, é só aguardar a chegada do som da Legião Urbana, que vai ser já já. Colin Rey, chega agora, a gente vai curtir Into My Life.

0: Mundo Livre, sua atitude sonora. Pra encerrar o meu horário de hoje, muito bem, The Cooks, Naí. Vi antes, teve a banda do dia, Legião Urbana, Geração Coca-Cola. Valeu, gente, muito obrigado pela companhia. Eu sou o Everton Liberto, tô indo nessa. Só que amanhã eu volto aqui nas ondas sonoras da Mundo Livre. Na sequência, você fica com a faixa especial. E hoje é dia de Black Tie.
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Chegando, salve, salve galera ligada aqui na Mundo Livre. Tá começando mais uma edição exclusiva do seu Black Tie. Curitiba, Maringá e Londrina, eu sou o Soundman Paco e fico com vocês durante uma hora trazendo o que há de mais interessante no mundo do rap. E para dar o start no programa de hoje, vamos com a dupla de LA Low Profile. Os caras lançaram apenas um disco em 1989 chamado We Are In This Together. Desse disco a gente ouve How You Are Living. Sejam todos bem-vindos, Black Tie tá na área. 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

Quantas versões a gente já ouviu desse som? Essa ao fundo é do grupo Disc Jockey Nutrition com Triple Delight. Antes, Craig Mack com What I Need. Agora vamos de lançamento. M.Dot chega com mais um míssil chamado More Than You Know, com feat do Big Shug. Underground Happy aqui no Black Tie.

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0: Chinese Man ao fundo com Run Run Run. Antes foi mais um lançamento pesado aqui no Black Tie. É o Gant and Meticulous and Precipice, com a participação do DJ John Doe. Ouvimos também a faixa Shouting at the Wall do MC Abdu, faixa bem polêmica por sinal. Vamos dar um tempo, tomar um ar e já já tamo de volta.
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0: E estamos de volta com o seu Black Tie. Dando sequência, agora vamos com um bloco bem de boa, cheio de slow grooves e muita sensualidade. Abrindo, teremos a americana Arelia Knox com Pedigree. Faixa linda com toda certeza. Ouve aí. 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

Konori Boy. Ainda ouvimos a novíssima do Cairo. Ele é australiano e fez esse R&B classudo com a produção do Genius. Ele deu uma declaração dizendo que ele é muito fã do R&B feito nos anos 90. E como a galera tá numa outra

0: E ao fundo, dois pesos pesados. Big Noi de Prodigy com Recognize and Realize. Grande faixa de 1996. No meio, outro lançamento que eu curti muito. La Piranha, com Redoma. Rap pesado, muito bom. Não encontrei nada da artista na internet. Deduzo que ela seja nova, pois ela só tem dois singles lançados este ano. E com o som do Big Noi ao fundo, a gente fecha mais essa edição do Black Tie. Curitiba, Maringá e Londrina, agradeço a presença de todos que ficaram até o fim aí comigo. Semana que vem, tamo de volta. Um grande e sincero salve a todos e até lá.
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3: As casas em um formato diferente chamam a atenção de quem passa. No meio da floresta amazônica, uma cidade inteira foi construída por Henry Ford no período da borracha na década de 1930. Belterra. Visionário para a época, Henry Ford nunca pisou em Belterra, a cidade que construiu. Hoje, a união de tecnologia e ancestralidade voltam a impulsionar negócios nesse pedaço da Amazônia. O MUCA, Museu de Ciência da Amazônia, vai abrigar o maior banco genético vivo do planeta, além de um laboratório avançado de selva, como explica o coordenador educacional do museu, Arthur Carvalho.
4: Diferente dos museus convencionais que a gente é acostumado a ver pelo mundo afora, nossas coleções e os nossos trabalhos são mais voltados para

0: parte da ciência amazônica. É um laboratório que, ao mesmo tempo que ele tem tecnologias para desenvolver novos produtos, como são os casos dos cosméticos, está muito próximo das comunidades e de onde vêm os insumos para a produção desses cosméticos.
1: Uma ideia que saiu dos bancos da universidade e hoje virou produto. Foi assim que a farmacêutica Melissa Karen Lage criou a Marra Cosméticos.
2: Foi a partir de uma apresentação que eu descobri que na universidade tinha professoras que trabalhavam com cosméticos e com produtos da biodiversidade amazônica. Eu pedi para poder entrar no laboratório e a professora me aceitou. Inicialmente eu comecei querendo fazer um produto para cabelo cacheado, mas que utilizava babosa, que não era amazônico. Depois de um tempo, as orientadoras deram a ideia de fazer utilizando produtos da região. São todos produtos biodegradáveis, então você pode banhar com esses produtos no rio, na cachoeira, no mar. O ativo principal, que é o nosso óleo, né? E para os condicionadores também utilizamos manteigas, são todos do Pará.
3: Como que é para você trabalhar com produtos que vêm do estado que você nasceu, de uma região de valorização desses produtos que você tem mostrado pra gente?
2: É uma alegria, assim, porque geralmente eu cresci muito com a visão de que para conseguir coisas interessantes ou fazer coisas interessantes, teria que ir para fora ou vir coisas de outros estados. E hoje poder saber que tem todas essas matérias-primas, poder valorizar isso, estar em contato com as comunidades e utilizar isso para o meu negócio, é muito gratificante poder utilizar as coisas daqui e poder estar em contato com as pessoas que produzem também, principalmente esses óleos.
3: E também mostrar para fora.
2: Isso, porque acredito que as pessoas, algumas pessoas acham que as coisas da Amazônia é muito assim, ainda artesanal. E tem o seu valor, mas também tem a parte científica, né? Nós estamos na universidade, produzimos com todo um critério científico, mas também com as coisas da comunidade, do território, né? Com os produtos do território.
1: Valorizar os conhecimentos tradicionais e usar tecnologia e ciência. Uma união que potencializa projetos como o de Melissa, como explica a professora de Economia da Universidade de São Paulo, Maria Silvia Sais.
4: São ações em que se você une o saber tradicional com a ciência. E a ciência para quê? Para ter uma rastreabilidade, para o produtor compartilhar valor adequado, né? Não ser simplesmente tirar o valor dele e ser colocado no mercado com valor alto e ele não receber esse valor, né? Então, todos esses exemplos vão levando a gente ver que tem sim solução. Só que é uma transição. É uma transição que está saindo de um nichos pequenos para o que a gente chama de regime, né? Mudar o regime de exploração, de forma de que atua a cadeia de valor.
1: A matéria-prima para alguns dos produtos da Melissa vem de uma comunidade a 70 quilômetros dali. No coração da Floresta Nacional do Tapajós estão as amélias da Amazônia. Elas fazem parte do projeto Iconografia Local Bioma Amazônico, uma iniciativa do SEBRAE. O objetivo é incentivar e valorizar negócios amazônicos a partir do território e da cultura tradicional. Marileide Dias da Silva é uma das amélias e aprendeu na família desde cedo a extrair o óleo de andiroba.
3: Como é que surgiu a ideia de vocês fazerem as amélias?
5: Através de quatro irmãos, né? Porque a gente via que essa semente da andiroba, algumas famílias tiravam para fazer seus próprios remédios, né? Parte da semente ela se perdia, eram queimadas, jogadas para o mato. Decidimos trabalhar no processo para tirar o óleo da andiroba. Através disso que surgiu as amélias da Amazônia. Foi no ano de 2016. Em 2018 a gente conseguiu legalizar a nossa associação.
1: Para virar óleo, o processo é longo. As sementes de andiroba ficam algumas horas no fogo. Mexe daqui, mexe dali, sob o sol escaldante e o calor paraense. E depois de cozinhar a andiroba, é preciso fazer manualmente o processo de retirada da polpa. No dia que conhecemos as amélias, foram cozidos 127 quilos de semente, que vão virar alguns litros de óleo e produtos como shampoos e sabonetes. A A bioeconomia na Amazônia Legal gera atualmente um PIB de mais de 12 bilhões de reais por ano. São 347 mil empregos, 84 mil trabalhadores formais. Empregos diretos e indiretos, como os gerados pelas Amélias, que agora crescem e diversificam o negócio. Uma vitória para Marileide, que acreditou desde sempre no potencial gerado por este grupo de mulheres no coração da Amazônia.
5: Estamos conseguindo, já estamos um grau mais alto, porque nós nunca desistimos disso, porque a gente acreditou que um dia, né, a gente ia conseguir algo melhor pra gente com a nossa família.
6: Que conseguimos.
5: Conseguimos.
1: Reportagem Ana Graziela Aguiar. Produção Acácio Barros. Sonoplastia Egberto Martins.
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8: A usina hidrelétrica de Segredo, em Mangueirinha e Reserva do Iguaçu, entrou na fase de detonações controladas de rochas. A obra vai dobrar a capacidade de geração de energia, passando de 1.260 para 2.526 megawatts até 2030. Durante as explosões, a PR-459 terá bloqueios temporários por segurança. Quase 73 mil paranaenses não têm o nome do pai na certidão de nascimento. Para ajudar a reduzir esse número, a Defensoria Pública do Paraná abriu inscrições para o mutirão gratuito Meu Pai Tem Nome, que oferece reconhecimento voluntário de paternidade, inclusive com exames de DNA. As inscrições para a campanha são gratuitas e podem ser feitas pela plataforma Luna, da Defensoria Pública do Paraná. Em Curitiba, o mutirão acontece no dia 1º de agosto, das 10 da manhã às 4 da tarde, na sede da Defensoria Pública. Também haverá atendimentos em Almirante Tamandaré, Cascavel, Cianorte, Foz do Iguaçu, Paranavaí, Pato Branco e Umuarama. Repórter Flávia Consoli.
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9: O EMEPAR faz um apelo por doações de sangue, principalmente dos tipos O negativo e O positivo, que estão entre os mais utilizados pelos hospitais. Pessoas entre 16 e 69 anos, com mais de 51 quilos e em boas condições de saúde, podem doar, mediante agendamento nas unidades do EMEPAR ou pela internet, em saude.pr.gov.br. E a partir de 1º de agosto, os ônibus de turismo, fretamento e excursões que seguirem para a Rodoviária Internacional de Foz do Iguaçu deverão acessar a cidade pela BR-277, passando pelas avenidas Maria Bubiac, Costa e Silva e Juscelino Kubitschek, até chegar ao terminal. Na saída, o trajeto será o inverso, retornando à BR-277. A mudança tem como objetivo melhorar a fluidez do trânsito e aumentar a segurança na região da rodoviária. Forte abraço para você, uma ótima quinta-feira e até amanhã. De Curitiba, Mauro Conte, com informações da Rede AERP.
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9: Após críticas de torcedores pela coloração amarelada em parte do novo gramado sintético, a Arena da Baixada passou por inspeção para obter a certificação FIFA Quality Pro. Os testes avaliaram critérios como kick da bola, rolagem, estabilidade e absorção de impacto. E o clube afirma que a diferença de cor faz parte do processo de instalação do piso. E o Paraná Clube anunciou uma mudança na comissão técnica para tentar reagir na Série Ouro do Campeonato Paranense de Futsal. José Roulin Júnior assume o comando da equipe para as quatro rodadas finais da primeira fase, em que o tricolor busca garantir vaga no mata-mata e se afastar da zona de rebaixamento. De Curitiba, Mauro Conte. Grande abraço para você, uma ótima quinta-feira. Até amanhã.
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9: Pacientes atendidos pelo Hospital Santa Madalena Sofia, em Curitiba, passam a contar agora com um novo ambulatório e um centro de diagnóstico por imagem. A estrutura vai oferecer exames como raio-x, ultrassonografia, ressonância magnética e tomografia. As novas alas ampliam o suporte aos atendimentos do hospital, que presta serviço complementar ao SUS. O atendimento no centro de imagem deve começar no dia 27 de julho. O site sorujá.com.br reúne endereços de hospitais de referência para atendimento com soro contra picadas de animais venenosos. A plataforma Soro já usa dados do Ministério da Saúde e a localização do celular para indicar a unidade mais próxima em casos de acidentes com escorpiões, cobras, aranhas e outros animais. No Paraná, os casos de picadas de escorpião passaram de 5 mil em 2025, com 3 mortes registradas no Norte Pioneiro. A orientação é procurar atendimento médico rapidamente diante de qualquer picada. Além dos acidentes com escorpiões, o alerta vale para cobras, lagartas, abelhas, aranhas e, no litoral, águas-vivas e caravelas. De Curitiba, Mauro Conte, com informações da Rede AERP.
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6: O Bom Gestor Público de hoje apresenta os números da 14ª edição do Prêmio Gestor Público Paraná. As inscrições encerraram-se no dia 30 de junho. Ao todo, foram 177 iniciativas inscritas e 69 municípios participantes. Nesse ano, a 13ª Delegacia Regional da Receita de Cascavel fez história com 78 projetos inscritos. Além disso, os municípios de Cruzeiro do Iguaçu, Honório Serpa, Vituva, Nova Canto, Nova Olímpia, Rio Branco do Ibaí e Vitorino marcaram a sua estreia na premiação. Para o coordenador-geral do PGPPR, Osmar de Araújo Gomes, a quantidade expressiva de projetos inscritos representa o dinamismo dos gestores municipais.
10: Essa quantidade de projetos representam a dinâmica, né, dos gestores municipais e os seus secretários e além dos prefeitos, mostrar realmente o que eles estão fazendo em prol dos seus munícipes. Então, eles têm consciência sobre a divulgação do trabalho que eles fazem nas prefeituras. Agora, eles sabem que, além de divulgar o município, divulgar as boas ações, esses projetos, eles vêm contribuir com outros municípios para replicar essas boas ações que eles vêm fazendo em seus municípios.
6: Em 2025, o projeto Sementinha da Inclusão, desenvolvido pelo município de Mercedes, no extremo oeste do Paraná, foi coroado com o troféu Melhor do Ano e primeiro lugar de Educação. A secretária municipal de Educação, Jussiane Brum, responsável pela iniciativa, afirma que o PGPPR representa o reconhecimento de um trabalho que é construído diariamente.
11: Receber a premiação do Prêmio Gestor Público com o projeto Sementinha da Inclusão teve um significado muito, mas muito especial para o nosso município de Mercedes. Essa premiação, ela representou um reconhecimento de todo o trabalho que é construído diariamente. Com muita sensibilidade, com muita dedicação e, acima de tudo, compromisso, para que a gente possa garantir que as nossas crianças tenham seu espaço respeitado e valorizado. Esse reconhecimento, ele fortaleceu ainda mais as pessoas envolvidas para a gente continuar desenvolvendo ações inclusivas. Mais do que um prêmio, foi a certeza de que nós estamos no caminho certo.
6: Neste ano, a proposta da premiação é reconhecer e valorizar ações inovadoras para tornar os deslocamentos mais eficientes, acessíveis e sustentáveis. Em um cenário de crescimento urbano e aumento da demanda por infraestrutura, pensar a mobilidade de forma estratégica é essencial para garantir qualidade de vida à população. Osmar de Araújo Gomes, coordenador do PGPPR, afirma que foram submetidos vários projetos ligados ao tema do ano.
10: Sobre o tema do ano, foram apresentados vários projetos na mobilidade urbana. Tem alguns projetos sobre mobilidade, sobre ciclovias, transportes gratuitos. Então, houve vários projetos nesse sentido.
6: Agora, os projetos seguem para a etapa de avaliação e apresentação ao comitê técnico. Em seguida, serão analisados pela comissão julgadora e, por fim, a tão aguardada cerimônia de encerramento. Para saber mais, acesse o nosso site pgp.org.br.
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12: O jogador de futebol Endrick, da seleção brasileira e do Real Madrid, foi nomeado embaixador do Unicef no Brasil, o Fundo das Nações Unidas para a Infância. Com isso, o centroavante passa a integrar o grupo de personalidades que usam sua voz e influência para promover e defender os direitos da infância e da adolescência. A exemplo de Renato Aragão, Ivete Sangalo e a personagem Mônica. Os embaixadores do Unicef são artistas, atletas e outras personalidades que oferecem seu talento e reconhecimento para promover e defender os direitos de meninos e meninas. Endrick diz que se sentiu honrado com o convite. Ele lembrou que milhões de crianças sonham com um futuro melhor e que quer usar a sua voz para mostrar que elas podem acreditar em si mesmas. De acordo com o Unicef, mais do que os números, Endrick simboliza a renovação do futebol brasileiro no cenário internacional. Segundo o Fundo de Organização das Nações Unidas, embaixadores são escolhidos pela credibilidade que têm e pela disposição para trabalhar pela infância e adolescência, mesmo tendo uma agenda profissional de compromissos. Com informações da Agência Brasil e edição de Samia Mendes. Locução Dilson Santa Fé.
13: Maranhão, Paraíba e Rio Grande do Sul são os únicos estados com planos contra trabalho infantil válidos. Levantamento realizado em todas as unidades da federação em 2025 mostrou que, na grande maioria, os documentos estavam vencidos, em elaboração, atualização ou aguardando a publicação. Os dados são do Fórum Nacional de Prevenção e Erradicação do Trabalho Infantil e Proteção a Adolescentes no Trabalho. Em um país onde há 1.600.000 crianças e adolescentes trabalhando, segundo o IBGE, esse fator pode impactar a saúde e a educação, é o que afirma a secretária executiva do Fórum, Caterina Volkov.
14: Uma criança ou um adolescente que trabalha na colheita do açaí e ela precisa subir palmeiras para fazer essa coleta, mas acontece de ela cair, ela pode ter muitas sequelas para toda a vida por conta dessa queda, por conta do trabalho que ela estava desenvolvendo, para além de repercutir também no próprio processo de aprendizagem e escolarização.
13: Para Caterina, há falta de visibilidade e urgência sobre o combate ao trabalho infantil. A falta de planos compromete a adoção de medidas concretas.
15: Quando eles deixam de existir, ou deixam de ser acompanhados, eles enfraquecem a própria política, quando existente, e possibilitam o aumento de crianças e adolescentes em situação de trabalho infantil no estado.
13: O estudo também mostrou que 77% dos entrevistados apontaram o monitoramento de ações como um dos principais desafios. O levantamento identificou problemas estruturais, como falta de dinheiro e pessoal, mudanças de equipe e falta de articulação entre órgãos. Outras questões são a naturalização do trabalho infantil e o surgimento de novas formas de exploração, especialmente em ambientes digitais. Da Rádio Nacional em Brasília, Gabriel Brum.
16: O Brasil registrou em 2025 o menor índice de mortes violentas intencionais desde o início da série histórica em 2012. Os dados fazem parte da 20ª edição do Anuário Brasileiro de Segurança Pública, divulgada nesta quinta-feira. A taxa caiu de 20,6 para 19,1 mortes por 100 mil habitantes, uma redução de 8,2% em comparação a 2024. O levantamento considera homicídios dolosos, feminicídios, latrocínios, lesões corporais seguidas de morte, além de mortes provocadas por intervenções policiais e de policiais em serviço ou fora do horário de trabalho. Pela primeira vez, a taxa nacional ficou abaixo de 20 mortes por 100 mil habitantes. Em 2012, quando o indicador começou a ser acompanhado, o índice era de 27,7. Entre os crimes que diminuíram, latrocínio teve recuo de 17%. E as lesões corporais seguidas de morte caíram mais de 15%. Já as mortes decorrentes de ação policial aumentaram 5,4% e os feminicídios cresceram 4%. Apesar da melhora no cenário nacional, 7 estados registraram aumento de mortes violentas. Entre eles está o Rio de Janeiro, com alta de 2,1%. Já as maiores reduções foram observadas no Amazonas, Rio Grande do Sul e Mato Grosso. O anuário também revela o avanço da violência contra a mulher. Em 2025, o país registrou que 44,4% dos assassinatos de mulheres foram motivados por razões de gênero. Esse índice é o mais alto desde que o feminicídio foi incluído no Código Penal, em 2015. Ao todo, 1.571 mulheres foram vítimas de feminicídio no ano passado, uma média de 4 mortes por dia. As tentativas de homicídio também aumentaram. Foram mais de 4.100 casos registrados, quase 3 tentativas para cada feminicídio consumado. As maiores taxas de violência letal de gênero foram registradas nas regiões Centro-Oeste e Norte. Já Sudeste, Nordeste e Sul apresentaram índices menores. Da Rádio Nacional no Rio de Janeiro, Tatiana Alves.
17: O Brasil registrou 741 casos de feminicídio entre janeiro e junho deste ano. O número representa uma variação de 2,5% a menos em comparação ao mesmo período de 2025. Os dados foram divulgados pelo Monitoramento Nacional da Violência contra a Mulher. A análise dos primeiros 6 meses de 2026 mostram realidades bastante diferentes entre as regiões e os estados brasileiros. As maiores quedas no número de feminicídios ocorreram nas regiões Norte e Nordeste, cerca de 20% a menos em relação ao ano anterior. O Acre, por exemplo, não registrou nenhum caso no primeiro semestre. Por outro lado, o número de mulheres assassinadas aumentou nas regiões Sul e Centro-Oeste, cerca de 19% a mais, e no Sudeste, 2,6% mais mortes. Goiás, por exemplo, é um dos estados que mais que dobrou a quantidade de feminicídios, passando de 22 casos nos primeiros 6 meses do ano passado para 47 este ano. Já estados como Bahia, Espírito Santo, Pará e Tocantins mantiveram os mesmos índices. As informações detalhadas da diminuição dos feminicídios, inclusive sobre as diferenças entre as regiões, têm como base o Sistema Nacional de Informações e Segurança Pública e estão disponíveis para consulta. Da Rádio Nacional em São Luís, Gabriel Correa.
13: Um comitê de negociação espera conseguir descontos de pelo menos 50% na compra de medicamentos para o SUS, Sistema Único de Saúde. A estrutura foi instituída nesta quinta-feira pelo Ministério da Saúde. O objetivo é adquirir remédios em grande quantidade por um preço menor e, com mais espaço no orçamento, incorporar novos remédios, como os de alto custo para tratamento de câncer ou doenças autoimunes. O comitê pode ser acionado também para negociar se um produto já utilizado no SUS tiver um aumento de preço elevado. A Conitec, Comissão Nacional de Incorporação de Tecnologias no Sistema Único de Saúde, é a responsável por acionar o Comitê de Negociação de Preços e é quem avalia a incorporação ou não de novos medicamentos na rede pública. Esse modelo já existe em mais de 40 países, como Canadá, Inglaterra, Austrália e França. A ideia do Comitê de Negociação não era nova no Ministério da Saúde, mas só agora foi adotada de forma permanente. Com informações da Agência Brasil, da Rádio Nacional em Brasília, Gabriel Brum.
18: A ANS, Agência Nacional de Saúde Suplementar, lançou um guia prático para explicar como funcionam as regras quando o beneficiário já possui algum diagnóstico antes de aderir ao plano. Um dos pontos que geram mais dúvidas é a chamada CPT, Cobertura Parcial Temporária. Trata-se de um prazo de até 24 meses, contados a partir da data de adesão ao plano, durante o qual a cobertura fica limitada para determinados procedimentos de alto custo, relacionados somente às doenças e lesões pré-existentes declaradas pelo consumidor. Assim, quando for contratar um plano de saúde, o beneficiário deve preencher a chamada declaração de saúde, informando todas as doenças e lesões que sabe que possui. Se preferir, é possível solicitar uma entrevista qualificada para receber orientações no preenchimento da declaração. Segundo Bruno Ipiranga, gerente de manutenção e operação de produto da ANS, existe uma alternativa ao cumprimento do prazo de carência de 24 meses, que pode ser negociado com a operadora. O chamado agravo é um acréscimo temporário de um valor na mensalidade do plano.
19: A cobertura parcial temporária vale apenas para as doenças e lesões que foram informadas pelo consumidor na declaração de saúde. Alternativamente, a operadora pode oferecer um agravo, que é um valor adicional à mensalidade durante 24 meses.
18: A ANS esclarece que a operadora poderá suspeitar da existência de uma doença ou lesão pré-existente caso o beneficiário solicite exames ou procedimentos relacionados ao quadro de saúde nos primeiros 24 meses de vigência do plano. Nesses casos, a operadora deverá enviar um comunicado oferecendo a cobertura parcial temporária. Se o beneficiário recusar, a operadora poderá solicitar a abertura de procedimento administrativo na agência. Até o encerramento desse processo, não é permitido negar cobertura assistencial, nem suspender ou rescindir unilateralmente o contrato. Há ainda situações em que a declaração de saúde não deve ser preenchida e, portanto, não cabe imputação de cobertura parcial temporária, como explica Bruno Ipiranga.
19: Nos casos do recém-nascido, que é incluído no plano dentro dos 30 dias, contratos coletivos empresariais que tenham mais de 30 vidas no contrato, quando a pessoa, consumidor, faz a portabilidade de carências, muda de plano sem carência.
18: A cartilha Cobertura Parcial Temporária para Doenças e Lesões Pré-existentes está disponível na página da ANS no campo Espaço do Consumidor. Da Rádio Nacional em Brasília, Daniela Longuinho.
16: O tráfico de pessoas pode estar mais perto do que se imagina. Muitas vezes ele começa por trás de uma oferta de emprego na internet, de uma promessa de viagem perfeita ou da esperança de uma vida melhor. De acordo com o relatório nacional sobre tráfico de pessoas, o número de brasileiros vítimas desse crime aumentou 33% no ano passado. E as redes sociais têm sido cada vez mais utilizadas para atrair vítimas com propostas aparentemente vantajosas, que acabam resultando em graves violações de direitos. O Ministério Público Federal vai divulgar uma série de conteúdos informativos em seu site, nas redes sociais, no rádio e na televisão. A campanha busca conscientizar, prevenir e combater essa prática criminosa. A iniciativa é da Unidade Nacional de Enfrentamento do Tráfico Internacional de Pessoas e do Contrabando de Migrantes, ligada ao MPF. A coordenadora da unidade, Stella Scampini, reforça a importância de redobrar a atenção antes de aceitar ofertas de trabalho ou viagens.
20: Desconfie de ofertas fáceis. Pesquise sobre outras pessoas que tenham já ido para esses destinos, sobre as empresas ou sobre as pessoas físicas que estão oferecendo essas propostas de emprego. Feito tudo isso, mesmo assim, a pessoa decide ir, informe as pessoas de sua confiança sobre o seu destino, sobre o itinerário que você vai adotar, os horários de voo, o local exato para onde vai.
16: Stella Scampini também enumera uma série de procedimentos que devem ser tomados caso precise de ajuda no exterior.
20: Tenha contatos de emergência, saia do Brasil já sabendo qual agência consular, e isso pode ser visto no site do Ministério das Relações Exteriores. É sempre a agência consular mais próxima do seu destino, o ponto de apoio que você vai buscar numa situação de perigo, numa situação em que você necessite uma atenção do governo brasileiro.
16: As denúncias podem ser feitas pela internet, por meio da plataforma MPF Serviços ou pelos telefones 100 e 180. A legislação brasileira prevê pena de 4 a 8 anos de prisão para os responsáveis pelo tráfico de pessoas. Da Rádio Nacional, no Rio de Janeiro, Tatiana Alves.
21: Pela primeira vez, a cidade de Niterói, na região metropolitana do Rio de Janeiro, vai receber a reunião anual da Sociedade Brasileira para o Progresso da Ciência. Trata-se da maior conferência de ciências e pesquisa da América Latina, que vai ocorrer na Universidade Federal Fluminense entre os dias 26 de julho e 1º de agosto. Em sua 78ª edição, o evento tem como tema Ciência para Todos, Soberania, Desenvolvimento e Inclusão, trazendo discussões sobre políticas públicas, direitos essenciais, ciência e tecnologia nacional e o contexto socioambiental e climático no Brasil. O reitor da UF, Antônio Cláudio da Nóbrega, define o momento como algo histórico para a universidade.
0: um evento que não acontecia no estado do Rio de Janeiro há mais de 32 anos, a primeira vez que acontece na UF, representa um compromisso da universidade em retornar para a sociedade com os investimentos que a sociedade faz na universidade pública, especificamente na nossa Universidade Federal Fluminense. Portanto, é um marco histórico e que representará certamente um momento muito especial.
21: Cerca de 50 mil pessoas são esperadas no evento, entre estudantes, professores, pesquisadores e o público geral. Para o reitor, a conferência deve transmitir a mensagem de que inclusão no meio científico precisa ser ampliada.
0: A participação de olhares, perspectivas diferentes enriquece a capacidade de produzir soluções inovadoras. Diversificar o olhar sobre a produção do conhecimento é qualificar a produção do conhecimento. São diferentes experiências, diferentes histórias de vida que trazem olhares diferentes para a construção de soluções para a sociedade. Então, o fenômeno de inclusão, ele é não somente o exercício de um direito, mas também um processo de qualificação da produção do conhecimento.
21: Ao todo, serão mais de 300 pesquisadores, além de 60 conferências e 88 mesas redondas. A programação é gratuita e vai desde a realização de debates e atividades interativas com o público, até shows, sessões de cinema, planetários e viagens no tempo geológico. Também serão disponibilizados 63 minicursos em modalidade presencial e remota, cujos temas variam entre ciências ambientais e sociais. Os interessados podem se inscrever para os minicursos e conferir a programação completa do evento no site da 78ª Reunião Anual SBPC. Sob supervisão de Fábio Cardoso, da Rádio Nacional no Rio de Janeiro, João Barbosa.
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2: Olá, amigas e amigos deste nosso programa, que segue acompanhando a programação da 24ª edição da Festa do Livro em Paraty, Rio de Janeiro. E nesta edição, nosso Viva Maria se antecipa ao lançamento de um livro que foi escrito no rastro de uma tragédia que deixou 270 pessoas mortas, incluindo duas grávidas. Dentre elas, a nora de Helena Taliberti, que 7 anos após Brumadinho conseguiu transformar o luto em um livro sobre memória, amor e resistência. E é com ela que nós vamos saber, dentre outras coisas, o porquê da escolha justo deste momento para o lançamento do livro já no próximo sábado, na Flip 2026. Seja mais do que bem-vinda, minha amiga.
22: Muito obrigada, Mara, por essa oportunidade para conversarmos sobre o futuro, sobre o que nos espera, né? Tentam nos enterrar, não sabem que somos sementes. É um livro que eu trago a minha história vivida com a morte dos meus filhos, Camila e Luiz, que morreram na tragédia de Brumadinho.
2: Pois é, agora 7 anos depois desse luto, que como a saudade só aumenta, né? Você decide escrever essa publicação pela editora Ofício da Palavra. Então, queria muito saber o que motiva você a escrever esse livro justo nesse momento.
22: Escrever um livro, eu acho que é mais do que tudo contar a história verdadeira. A história de quem foi atingido por essa tragédia. Nós fomos atingidos por essa tragédia. Eu perdi meu filho, minha filha, minha nora e meu neto. Então, eu acho que a gente precisa contar para honrar as nossas joias todas. E quando eu escrevo, eu não escrevo só para honrar os meus filhos, eu escrevo para honrar todas, todas as vítimas. E com todo respeito às famílias que passam pelo que eu também estou passando. Então, a motivação maior é para contar a verdade.
2: E quando você fala em contar a verdade, você se refere exatamente ao quê? A uma deturpação da mídia em relação ao que aconteceu? A ocultação dessa verdade em função, quem sabe, até de interesses escusos, não é? A gente sabe que, diante da monumentalidade de uma tragédia como essa, muitos interesses foram contrariados do ponto de vista, inclusive, das empresas culpadas, em grande parte, por essa tragédia, não?
22: Sim, eu acho que quando eu falo da história verdadeira, é contar do luto, é contar quem eram os meus filhos, quem eram eles. Quando a gente fala de luto, a gente não pode, em momento algum, desprezar o sentimento que as pessoas têm com a perda de pessoas queridas. Então, eu acho que contar a verdade é dizer o que de fato acontece nas famílias quando essas tragédias ocorrem. Não é deturpação da mídia, não, mas é também uma necessidade que se tem, principalmente das pessoas envolvidas nessa tragédia, de apagamento. Vamos virar a página. Não existe página a ser virada. Não há reparação, ninguém vai trazer meus filhos de volta. Então eu acho que é principalmente para mostrar que não existe como não olhar para essa tragédia.
2: Pois é.
22: E não saber a verdade.
2: Agora, nesse processo da escrita, eu queria saber se você, ao revisitar a tragédia, os seus sentimentos, o luto, esse processo foi terapêutico para você em alguma medida?
22: Sem dúvida nenhuma, né? Foi um processo, sim, terapêutico. Eu faço terapia há muitos anos, desde quando aconteceu. Sem dúvida nenhuma, foi um processo de reviver, revisitar e olhar de muitas formas. Muitas camadas aparecem quando você conta a história. Porque o distanciamento do fato também te dá uma outra condição de amadurecimento mesmo, sim, né? De olhar e ver que tragédia horrorosa, que trauma imenso, como é profundo isso. E é, sim, uma forma do coração falar. Quando você escreve é diferente, quando você escreve você tem que elaborar, você tem que usar palavras, uhum, né? Você tem que ver, corrigir muitas vezes, porque às vezes você escreve e você mesmo não entende, porque o trauma foi tão grande, o luto foi tão profundo, que existem sentimentos, Mara, que você não consegue definir o que você está sentindo. É uma mistura. Você sente uma tristeza profunda, uma dor no peito, uma saudade, e é tudo misturado. Tudo, para tudo isso, não tem um único nome.
2: Indecifrável. Mas, de qualquer forma, o que você gostaria que as pessoas compreendessem a partir desse livro, o luto, que infelizmente é escamoteado. Nós estamos numa sociedade que evita até mesmo os velórios, aqueles que no passado, na minha geração, por exemplo, eram feitos dentro de casa, uma noite inteira, uma vigília, a família toda reunida, as orações, né? Sem aquela pressa de levar o corpo, às vezes, para ser cremado de uma forma muito abrupta, muito rápida, terminou. É como se a gente não quisesse entrar em contato com a finitude.
22: Eu acho que o próprio processo de escrita me levou a entender que o luto precisa ser vivido. É necessário o ritual. Eu não tive esse ritual. Eu tive um ritual de 45 minutos, porque eram muitas vítimas, tinham que ser enterradas rapidamente. Isso é uma coisa que deixou a vida deles sem arremate, sem um final. Então, pra gente, assim, viver o luto é necessário. Chorar na hora que se precisa chorar, na hora que se quiser chorar. O luto não tem essa coisa de começo, meio e fim, não tem. Ele é um sentimento, ele é uma nova presença na sua vida que vai caminhar com você para o resto da sua vida. Você não vai esquecer o que você viveu. Mais do que isso, você viver o luto é proporcional ao tamanho do amor que você tinha, que eu ainda tenho por esses filhos.
2: Pois é.
22: Então, como é que a gente faz? É necessário viver, e mais do que isso, é necessário dar importância ao essencial da vida.
2: Pois é, e eu queria inclusive fazer uma analogia. Eu acho que esse luto tem a dimensão da tragédia de Brumadinho, na sua dimensão mais profunda e catastrófica, não é? Devastadora sobre todos os aspectos, né? Agora, nesse sentido, você acha que esse livro vai contribuir para que a sociedade brasileira recorde essa tragédia como, digamos, um alerta, como uma luta, inclusive, em nome das vítimas, né, que não são poucas?
22: Eu acho que esse livro vai contribuir para ficar escrita essa história. E principalmente para que as pessoas, ao lerem, entendam a essência da vida, o que significa você ser feliz, dar importância para isso. Mas eu acho que principalmente para que a morte deles não tenha sido em vão. É necessário, sim, que as pessoas saibam o que pode acontecer quando empresas não fazem a sua parte. Sim. Elas poderiam ter feito e tudo isso poderia ter sido evitado.
2: No que pese as denúncias da jornalista Cristina Serra, né? Como a também jornalista Daniela Arbex, autora do livro Arrastados, né? Os bastidores do rompimento da barragem de Brumadinho, enfim. E também da psicóloga Maria Helena Pereira Franco, né? Eu queria saber, inclusive, desse trabalho coletivo que gerou três prefácios.
22: A gente convida para prefácios as pessoas com quem a gente mais, que vão ler o livro e que vão, de fato, prefaciá-los. Maria Helena é uma querida, muito querida, ela é a minha terapeuta desde o começo, me senti muito honrada quando ela aceitou escrever o prefácio. E Cristina e Dani são amores da vida que essa tragédia me trouxe, porque essa tragédia me trouxe muita coisa boa, uhum. né? Apesar de ser uma tragédia. As pessoas que me cercam são pessoas que, com certeza, me engrandecem, me esquentam o coração. Cristina esteve conosco desde a fundação do Instituto, que nós fundamos em homenagem aos meus filhos, né? O Instituto Camila e Luiz Taliberti, para perpetuarmos o legado deles, que eles deixaram. Cristina esteve conosco desde o começo. E Daniela, muito generosa, muito respeitosa, tem a nossa história, parte da nossa história contada no livro dela. Então eu queria demais que elas estivessem comigo no lançamento do meu livro.
2: Elas são realmente artífices da palavra que traduz sentimentos nem sempre palpáveis, né? Então é com essa certeza que a gente quer aqui que você, de viva voz, convide a todas as pessoas, não só aquelas que estarão na Flip nesse dia 25/7, né, para assistir o lançamento do seu primeiro livro, e queremos que ele realmente seja como sua luta, semente e inspiração para que a nossa resistência sobreviva, por mais dramática que seja.
22: É isso mesmo, Mara. Eu convido então a todos para estar conosco na Casa Ofício, da editora Ofício das Palavras, na Rua Doutor Pereira 107, no Centro Histórico de Paraty, no dia 25 de julho agora, né, às 11h30. Nós teremos uma conversa sobre semear futuros, cultivar a vida, com a Aline Midley, da Globo News, será a nossa mediadora, também uma querida. Jamil Saad.
2: Dispensa comentários.
22: Né? E a nossa também querida demais, Jéssica Moreira, que escreve na Folha de São Paulo e que fala muito e conhece muito profundamente o luto. Então, nós estaremos conversando. Convido a todos, venham conversar conosco, principalmente para valorizar a vida.
2: Então, até lá, sucesso até sempre, lá. Muita força, raça e
22: muito
2: fé.
22: Obrigada, Mara, é sempre uma emoção falar com você, me emociono muito.
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3: O Tribunal de Justiça de São Paulo determinou que a Prefeitura da capital paulista libere o serviço de aplicativo de transporte de passageiros em motocicletas. A gestão municipal tem o prazo de 48 horas para fazer o credenciamento da Uber. A disputa em torno da liberação ou da proibição do uso de aplicativo para transporte de passageiros em motocicletas começou em 2023, quando o serviço foi proibido na cidade de São Paulo. O prefeito Ricardo Nunes Muniz proibiu o serviço por decreto com a justificativa de que o transporte por motocicletas oferecia riscos aos passageiros com base nos altos índices de acidentes na capital paulista. A única empresa que segue no processo é a Uber, com o argumento de que a Política Nacional de Mobilidade Urbana autoriza essa modalidade de transporte no país. Desta vez, o caso foi julgado pela juíza Patrícia Persicano Pires, da 16ª Vara da Fazenda Pública de São Paulo, que rejeitou os argumentos apresentados pela Prefeitura para impedir o serviço. Em caso de descumprimento da decisão, a Prefeitura deverá pagar multa diária de R$5.000, que pode chegar ao teto de R$500.000. O município ainda pode recorrer da decisão. Em nota, a Prefeitura de São Paulo ressaltou que, em 2025, foram registradas 475 mortes de motociclistas no trânsito da cidade e que apenas no primeiro semestre deste ano foram registrados 283 óbitos. O município também informou que ainda não foi notificado da decisão e que vai estudar as medidas cabíveis. A Uber destacou, em nota, o comportamento contraditório do município ao questionar sobre a declaração de seguro, indicando ausência de assinatura. A nota afirma que esses pontos não haviam sido considerados em fases anteriores e extrapolam o que já foi julgado. O Sindimoto SP, sindicato que representa mensageiros, motociclistas, ciclistas e mototaxistas do estado de São Paulo, é contrário à decisão da justiça e afirma que a irresponsabilidade da Uber em insistir na operação do serviço de mototáxi na capital ignora a realidade trágica de 475 mortes de motociclistas na cidade no ano passado. O sindicato também destaca que, com a liberação do serviço, os trabalhadores ficarão expostos a longas jornadas, salários baixos e riscos severos, e alerta que essa precarização gera impactos na saúde pública. Da Rádio Nacional em São Paulo, Sara Kines.
1: 4 bilhões e 600 milhões de reais. Esse foi o custo apenas no ano passado para manter o serviço postal em todas as regiões do país. E o problema, segundo o Tribunal de Contas da União, é que ninguém sabe ainda quem vai pagar essa conta. O TCU aprovou nesta quarta-feira um alerta ao governo federal sobre o custo da universalização do serviço postal prestado pelos Correios. Por unanimidade, o plenário do tribunal aprovou o acórdão de uma auditoria realizada sobre o assunto. A corte alertou que a universalização dos Correios está gerando um rombo que pode sobrar para o contribuinte. Segundo o ministro relator, Benjamin Zinler, a falta de previsão de compensação dos custos da estatal obriga o aporte de recursos por parte da União.
4: A inexistência de um mecanismo explícito e estruturado de compensação dos custos da universalização fragiliza a capacidade da ECT absorver, nas circunstâncias atuais, de forma permanente, o déficit associado às obrigações de serviço universal.
1: O ministro reconhece que o valor é compatível com outras políticas públicas relevantes, como o programa Farmácia Popular e a Merenda Escolar. Mas, ao contrário dessas ações, os Correios não têm verba garantida no orçamento para cobrir o prejuízo.
4: Esse quadro, essa continuidade, compromete a capacidade futura de pagamento da estatal, amplia o risco fiscal da União, que já estão sendo analisados de forma macroscópica em outros processos, seja pela crescente exposição decorrente de garantias concedidas pela União a empréstimos tomados pela ECT, seja pela possível necessidade de aportes financeiros adicionais para a empresa.
1: A situação já é crítica. Em dezembro do ano passado, o Tesouro Nacional aprovou um empréstimo de 12 bilhões de reais para a reestruturação da empresa, com garantias da União. Para tentar se recuperar, os Correios lançaram um programa de desligamento voluntário e fecharam agências pelo país. O TCU avalia que esse quadro compromete a capacidade futura de pagamento da estatal e amplia o risco fiscal da União. Procurada, a assessoria dos Correios informou que não vai se pronunciar sobre a decisão do TCU. Com informações da Agência Brasil, da Rádio Nacional em Brasília, Pedro Lacerda.
5: O Plano Brasil Soberano 3 terá 18 bilhões e meio de reais para socorrer empresas afetadas pelo tarifaço imposto pelos Estados Unidos às exportações brasileiras. Serão 13 bilhões e meio de reais em recursos vindos do Tesouro Nacional e mais 5 bilhões de reais disponibilizados pelo BNDES. Setores afetados por conflitos internacionais e pelo avanço de medidas protecionistas pelo mundo também serão contemplados. Os recursos podem ser utilizados para capital de giro, aquisição de bens de capital, investimentos produtivos, inovação tecnológica, adaptação de produtos e processos, além de prospecção e abertura de novos mercados. A ampliação de recursos foi autorizada por medida provisória assinada pela Presidência da República nesta quarta-feira e encaminhada ao Congresso Nacional. O ministro da Fazenda, Dario Durigan, afirma que essa etapa foi desenhada a partir das outras versões do plano e ouvindo os setores envolvidos.
8: Então aqui não se trata de fazer um programa que já está pronto e acabado, nós vamos ouvindo os setores e fazendo sob medida essas respostas. Com até 13,5 bilhões de tesouro, mais um complemento de fonte própria do BNDES, mas avaliando a necessidade de maneira bastante pontual e proporcional.
5: Os principais beneficiados pelo Brasil Soberano 3 serão os exportadores atingidos pelas tarifas anunciadas pelos Estados Unidos na semana passada. A taxação norte-americana afeta os setores de aço, alumínio, automóveis, móveis, madeira, carvão, máquinas e equipamentos elétricos, cerâmicas, plásticos, calçados, papel e açúcar. O novo tarifaço vai afetar 18% das exportações brasileiras para os Estados Unidos. O programa também vai atender empresas prejudicadas pelos conflitos no Oriente Médio que exportam para os países do Golfo Pérsico. Setores estratégicos também serão contemplados. Entre eles estão fertilizantes, minerais críticos, produtos químicos, farmacêuticos, têxteis, automotivos, eletrônicos, máquinas e materiais elétricos. Nas duas primeiras etapas do Plano Brasil Soberano, foram disponibilizados 37 bilhões de reais para empresas afetadas pelo tarifaço dos Estados Unidos. Da Rádio Nacional em Brasília, Gésio Passos. O Tribunal Superior Eleitoral veio a público mais uma vez para desmentir outra fake news sobre as eleições brasileiras. A Justiça Eleitoral reforçou nesta quarta-feira que a empresa venezuelana Smartmatic não forneceu urnas eletrônicas ou softwares utilizados pelos equipamentos brasileiros. O caso voltou a ganhar destaque após o pré-candidato à presidência da República pelo PL, o senador Flávio Bolsonaro, divulgar nesta terça-feira, em reunião com diplomatas, informações falsas sobre as urnas eletrônicas, afirmando que os equipamentos seriam da empresa venezuelana Smartmatic, sem apresentar qualquer prova. Em nota, o TSE relembrou que em 2020 já havia desmentido essa fake news que circula na internet pelo menos desde 2017. A corte reafirma que as urnas brasileiras foram projetadas por servidores e técnicos a serviço da Justiça Eleitoral. Além disso, as urnas são produzidas por empresas selecionadas por licitações públicas, sob direta coordenação de servidores do TSE, o que garante ainda mais segurança e transparência ao processo eleitoral. O TSE ainda esclareceu que a empresa venezuelana Smartmatic prestou serviços ao TSE somente para a conexão de dados e voz e não para o desenvolvimento ou operação da urna eletrônica. Durante seu pronunciamento em um evento com diplomatas, o senador Flávio Bolsonaro citou um documento do governo dos Estados Unidos que citava envolvimento da Smartmatic nas eleições da Venezuela. Porém, o documento não concluiu que houve fraude nos pleitos realizados no país sul-americano entre 2004 e 2020. O pré-candidato do PL usou esse documento para associar a empresa venezuelana às urnas brasileiras. A fala de Flávio Bolsonaro gerou críticas de adversários e especialistas, que enxergaram uma repetição da estratégia de seu pai, Jair Bolsonaro, para atacar o sistema eleitoral. O ex-presidente foi condenado pelo STF por tentativa de golpe de Estado que envolveu uma campanha de desinformação sobre as urnas eletrônicas. Em nota, a coordenação da pré-campanha de Flávio Bolsonaro afirmou que ele não questionou a integridade do sistema de votação brasileiro e que a pré-campanha reafirma sua confiança no processo eleitoral, além de manifestar crença de que as missões de observação internacional devem ser estimuladas a acompanhar o pleito no país. A nota, porém, não comenta sobre a informação falsa divulgada por Flávio Bolsonaro. Com informações da Agência Brasil, da Rádio Nacional em Brasília, Gésio Passos.
1: Um estudo do CEMADEM, o Centro Nacional de Monitoramento e Alertas de Desastres Naturais, da USP, a Universidade de São Paulo, e do INPE, o Instituto Nacional de Pesquisas Espaciais, mostra que 9 em cada 10 municípios brasileiros já sofreram algum desastre relacionado à água nos últimos 35 anos, entre inundações, deslizamentos, tempestades e secas. Nesse período, eventos extremos causaram quase 5 mil mortes e prejuízos de US$123 bilhões à economia do país, segundo os pesquisadores. As inundações foram o desastre mais recorrente, com 45% dos registros. Já as secas, apesar de corresponderem por apenas 6% dos casos, concentraram 35% das mortes. O Nordeste é a região com mais municípios atingidos, 1.765, seguido por Sudeste, Sul, Norte e Centro-Oeste. O Sudeste registrou o maior número de mortes por enchentes, o Sul o maior número de mortes por tempestades e o Nordeste o maior prejuízo econômico por secas prolongadas. Segundo os pesquisadores, além do clima extremo, a falta de preparo e de estrutura também explica o tamanho do impacto. Da Rádio Nacional em Brasília, Pedro Lacerda.
9: As cobranças judiciais de dívidas de até 10 mil reais feitas por instituições financeiras passam a seguir novas regras em todo o país. Conforme resolução do Conselho Nacional de Justiça, processos poderão ser extintos quando o devedor não for localizado e não houver bens para penhora. A medida busca reduzir o número de ações sem perspectiva de recuperação de crédito e desafogar o judiciário. A norma também incentiva a conciliação entre bancos e devedores antes da abertura de novos processos. Além disso, as ações de execução poderão informar o

0: CPF ou CNPJ do devedor, sob pena de indeferimento. As novas regras valem para cobranças como cartão de crédito, cheque especial e outros títulos extrajudiciais.
1: Antônio Neves, da Rádio Unitins FM de Palmas, Tocantins, para a Rádio Nacional de Brasília.
2: Moradores da cidade de Lajeado, no Rio Grande do Sul, tiveram que deixar suas casas por causa do risco de alagamentos. Segundo a Defesa Civil local, o Rio Taquari ultrapassou a cota de inundação, o que acendeu o alerta para cheias em áreas de risco do município. O rio chegou a 19,1 metros às 4h45 na madrugada, superando a marca de inundação, que é de 19 metros, e seguiu subindo até marcar 20,8 metros às 8 horas da manhã, quase 2 metros acima da cota de inundação. Famílias que vivem perto das margens foram retiradas de suas casas e encaminhadas a um abrigo montado no Parque do Imigrante. O cenário se repete em outras cidades da região. A Prefeitura de Lajeado acionou o plano de contingência ainda de madrugada, às 2h40, e interdições atingiram trechos também em Estrela, Forquetinha, Reovado e Encantado. O Taquari também ultrapassou a cota de inundação em Arroio do Meio e Mussum. A Defesa Civil Estadual mantém alerta de risco muito alto de inundação para o Vale do Taquari até amanhã desta quinta-feira. Em todo o estado, 143 municípios já reportaram danos causados pelas chuvas dos últimos dias, com um saldo de 51 desabrigados e 155 desalojados, sem registro de mortes até o momento. A Defesa Civil orienta moradores de áreas de risco a evitarem essas regiões e a consultarem os planos de contingência de seus municípios. Emergências podem ser comunicadas pelos números 190 ou 193. Da Rádio Nacional em Brasília, Pedro Lacerda.
3: Estados Unidos e Arábia Saudita assinaram um acordo para o desenvolvimento de um programa nuclear civil no país do Golfo. A informação foi divulgada pela agência de notícias Associated Press. O anúncio oficial do pacto deve ser feito ainda hoje, segundo outros veículos da imprensa internacional. O acordo terá duração de 30 anos e deve envolver empresas norte-americanas que vão fornecer tecnologia e apoio ao programa. Especialistas temem que a medida estimule uma corrida pelo desenvolvimento nuclear com fins militares no Oriente Médio. Atualmente, Israel é considerado o único país do Oriente Médio a possuir armas nucleares. Equipes de salvamento continuam as buscas por sobreviventes do naufrágio de uma balsa na costa da Guiana. Ao menos 53 pessoas morreram no acidente. Outras 73 foram resgatadas, incluindo 15 crianças, e cerca de 50 continuam desaparecidas. A embarcação saiu da capital do país, Georgetown, com destino à comunidade de Port Kaituma, no interior da floresta amazônica. A balsa naufragou antes de chegar à região de rios. As autoridades investigam as causas da tragédia. A empresa criadora do ChatGPT, a OpenAI, informou que modelos de inteligência artificial testados em ambiente controlado conseguiram identificar vulnerabilidades e executar etapas de um ataque cibernético simulado contra uma startup. Segundo a empresa, o comportamento foi considerado inédito e motivou uma investigação para avaliar os riscos de uso indevido dessas tecnologias. A casa onde Adolf Hitler nasceu, na Áustria, agora funciona como uma delegacia de polícia. O local, que era uma propriedade privada, foi adquirido pelo governo em 2017. O objetivo é impedir peregrinações de neonazistas ao endereço. Antes da reforma, a casa não tinha símbolos associados a Hitler. No local havia apenas uma pedra vinda de um campo de concentração com a inscrição "Fascismo nunca mais". Organizações de sobreviventes do local criticaram o projeto e afirmaram que transformar o imóvel em uma delegacia não é a medida mais adequada para preservar a memória dos crimes cometidos pelo nazismo. Com informações da agência Reuters, da TV Brasil em Brasília, Yara Balduino.
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E sextamos! Muito bom dia, boa sexta-feira, 24 de julho. Flávia Rocha chegando aqui na Mundo pra te acompanhar. E eu começo o meu horário hoje com Roy Orbison. You got it. Bom dia.

0: aí na Mundo Livre, Depeche Mode, Personal Jesus e Root Set, Fading Like a Flower. Só para começar a nossa sexta-feira, 24 de julho, tem o nosso Flow chegando depois desse break rapidíssimo, com 10 sons sem intervalos.
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0: Mundo Livre Flow tá na área. Você curtiu a primeira metadinha por aqui com The Who, Bubba Riley, também RPM, Olhar 43 e Offspring, Original Prankster. Seguimos no Flow, 10 sons direto. Agora tem Beatles, Here Comes the Sun.
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Aí, fechando a tampa dessa edição do Flow, Steve Miller Band, Abracadabra, Train, Hey Soul Sister e Aha, Take On Me. O nosso Flow volta ainda hoje na programação.

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9: Salve, salve, galera da Mundo! Ótima manhã aí pra você que tá começando o seu dia ligado, ligada, sintonizada aqui na programação de Atitude. E aí, tá tudo certo com você? Pô, espero que sim, viu? Muito prazer. Do lado de cá agora é comigo, Rosana Baio, e chego pra te fazer companhia nesta manhã aqui de sexta-feira. Nossa queridinha da semana chegou hoje, dia 24 de julho de 2026. Estamos vivendo aí pleno inverno brasileiro, marcando agora 16 graus na cidade de Canção, e logo mais claro que eu trago para vocês a previsão do tempo completa. Ainda teremos também enquete, notícias e principalmente muita música. Bom, nessa edição do Mundo News eu vou te falar sobre o clima, porque o El Niño pode aumentar casos de dengue e chikungunya aqui no Brasil. Também vamos falar sobre um dado muito triste sobre a violência. O Paraná está entre os 9 estados mais perigosos para mulheres. E também vamos falar nesse programa sobre as eleições, porque os partidos fecham a primeira semana de convenções com definições aí dos candidatos, né? O prazo aí para as convenções partidárias e a escolha das coligações segue até o dia 5 de agosto em todo o país. Bom, isso e muito mais eu te conto hoje por aqui no Mundo News. E é óbvio que eu conto com você para que juntos a gente comece muito bem mais uma edição desse programa. Para isso, vamos fazer o seguinte, já pode começar a enviar sua mensagem, tá? Seu alô, seu bom dia, pode compartilhar sua foto, né? Como é que tá aí amanhã, meio chuvosa, né? O tempo meio mais para lá do que para cá. E você pode aproveitar também e mandar sua mensagem, já com a sua sugestão musical, tudo isso interagindo com a gente pelo nosso WhatsApp, que é o 991442925, combinado? Então tá bom, tô te esperando, tá? E pra hoje? Bom, pra hoje eu te digo o seguinte, a sua mente é o lugar em que você mais vai passar tempo na sua vida. Então certifique-se de cuidar bem dela, tá bom? 7:03. Excelente manhã de sexta-feira pra você, viu? Mundo News tá no ar.

0: Mundo Livre FM, sua atitude sonora. É meu Winehouse com Valerie. Antes, alô, também Spin Doctors, Two Princes, The Cranberries com Animal Instinct. Comecei muito bem o programa com David Bowie também e Prince. São 7:21. Já quero desejar pra você uma excelente manhã de sexta-feira. Pra você que comece dia 24 de julho ligado, ligada aqui na programação da Mundo Livre. Vamos já saber, né, minha gente, como é que fica a previsão do tempo pra hoje aí, segundo o CIMEPAR? Bom, nesta sexta-feira teremos o dia com presença de muitas nuvens aqui no Paraná. O ingresso de calor e umidade desde o norte do Brasil segue expressivo em baixos e médios níveis da atmosfera, situação que favorece o desenvolvimento de áreas de instabilidade sobre a maior parte do nosso estado. Eventos ocorrem com maior frequência ao longo do dia no oeste, noroeste e norte, não se descartando inclusive algumas tempestades. Nas demais regiões paranaenses, há uma condição mais elevada de chuvas para os períodos da tarde e também da noite. E como é que fica aqui para Maringá? Vamos perguntar pro nosso galinho Nelson? Ei, Nelson, hoje ele acordou bem rosinha, tá? E quando isso acontece, a gente já sabe, é sinal de bastante umidade e chuva a caminho. Nessa sexta-feira, o sol até aparece, né, entre algumas nuvens, mas a previsão é de pancadas rápidas de chuva ao longo do dia e também durante a noite, tá? A temperatura vai cair um pouquinho e a máxima prevista aí pra Maringá hoje é de 20 graus. Muito obrigada, viu, Nelson? Acordando cedo aqui pra dar a previsão pra gente aqui, né? Duas autoridades climáticas, inclusive, trazendo aí a previsão do tempo completa aqui pro Mundo News, o CIMEPAR e o Galinho do Tempo. 7:22 aqui no Mundo. Deixa eu aproveitar para mandar abraços aí pra galera que já começa amanhã com a gente. Cleitão, valeu pelo carinho da audiência, viu? Quem mais? Quero mandar um abraço aqui pra Thaís e o Pedro, que estão na sintonia, indo buscar a Catarina hoje, chegando de viagem da casa da avó, que delícia! Um abraço, valeu pelo carinho, viu? Quero mandar um abraço pro Dr. Carlos também aqui, começando o dia com a gente. Quem mais? A Lê também, que já passou felizona a retirar o presente dela, que maravilha! É, a galera indo bem, né? Já começando aí amanhã com o Mundo News. Vamos lá para nossa enquete de hoje. Hoje nós vamos falar sobre pequenas irritações. É, não tá fácil viver ultimamente, né, gente? Tem umas coisinhas na vida adulta que não são um grande problema, mas que tem o poder de tirar a nossa paciência, né? É a pessoa que ocupa duas vagas no estacionamento, né? Que estaciona errado, às vezes no meio das lojas você não consegue colocar o seu carro. É aquela pessoa que anda devagar no meio da calçada, sabe? Demora 2 horas pra sair da sua frente. Hã? Ou aquela pessoa indecisa que tá tirando a comida no buffet e não sabe o que quer e fica travando a fila. Ai, que ódio! Pois é, acontece muito esse tipo de coisa, né? Situações pequenas, mas que fazem a gente respirar fundo. E é hoje sobre isso que nós queremos conversar com você. Eu quero saber qual que é aquela coisinha besta no dia a dia que sempre acaba tirando a sua paciência. Conta aí, vai no 991442925. 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Bora lá então? 991442925, manda sua mensagem, manda o seu nome completo e já chega chegando falando sobre isso, vai. Pequenas coisinhas no dia a dia que tiram a nossa paciência. O que que acontece sempre aí com você? A gente quer saber.
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3: Parceria entre Kia e Gandini está em negociação para acabar no Brasil e marca que vende Sportage, Niro e outros modelos pode ter um novo futuro no nosso mercado. Eu sou Matheus Afonso, da Electricar BR, e a história é mais ou menos o seguinte. A Kia no Brasil, até hoje, é controlada por um importador que é chamado de Gandini, em que a relação de importação teve muito sucesso ali por 2011, 12, 13, e foi um momento momento em que o imposto para carros importados no Brasil não era tão alto. Só que, com o crescimento do mercado brasileiro e o crescimento da Kia no mundo, uma das próximas movimentações que tem sido especulada é justamente de que essa parceria estaria terminando. Assim, a Kia assumiria a operação no Brasil, cuidando da venda dos modelos e até com a possibilidade de fazer uma fábrica por aqui. A história é interessante porque isso acaba envolvendo uma negociação antiga de uma empresa que a Kia comprou e que havia prometido fábrica no Brasil e não cumpriu, mas se você quiser ver tudo de perto, segue @electricarbr.
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0: 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Foo Fighters com Inconditional. Antes, alô, também Biquíni com Timidez. 7h44, vai mandando sua mensagem, interagindo com a gente. E claro, começando, né, a sua manhã de sexta-feira, muito bem informado, muito bem informada, ouvindo aqui o Mundo News. E os partidos políticos encerraram a primeira semana das convenções eleitorais, período em que oficializam os candidatos que disputarão as eleições de outubro. As convenções seguem até o dia 5 de agosto e também servem para definir as coligações e chapas. Depois dessa etapa, os partidos têm até o dia 15 de agosto para registrar oficialmente as candidaturas na Justiça Eleitoral. A propaganda começa no dia 16. Ao longo da semana, diferentes partidos confirmaram nomes para disputar cargos como presidente, governador, senador e deputado, enquanto algumas legendas ainda aguardam novas convenções para concluir as suas definições. O calendário eleitoral entra agora em uma fase decisiva, com a oficialização das candidaturas e o início das campanhas nas próximas semanas. 7h45. Bom, hoje estamos falando aqui sobre pequenas raivinhas no dia a dia. A Ana tava me contando que ela fica doida da vida quando ela tá no caixa do supermercado pra pagar na fila, né? E aí chega, antes de chegar a vez dela, sempre acontece algum problema com a pessoa que tá na frente. Aí ela demora um tempão, coitada, esperando. Um abraço, Ana! O Fernando, que me escreve de Marialva, um grande abraço pra galera lá da Terra da Uva, falou que ele fica nervoso quando ele enrosca aí a camisa na maçaneta da porta quando tá atrasado. Quem nunca, né, Fernando? Um abraço! O Patrick falou assim: Rô, sabe o que mais me tira do céu? Sério? Ah, quando você vai pagar um negócio, você já chega falando assim, ó, é no débito. E aí a pessoa nem escuta o que você falou e daqui a pouco tá ela lá: é no crédito ou no débito? Normal. Aí a Cassiana tava me falando que o que tira ela do sério é aquela pessoa que anda 20 por hora na sua frente. E aí quando chega no semáforo, a pessoa acelera, ela passa e você fica. Ela falou: nossa senhora, Rosana, eu xingo até a última geração. Um abraço, Cass, calma. Ai, eu quero saber qual que é aquela coisinha aí do dia a dia que sempre tira sua paciência. Vai contando pra gente aí no 991442925, tá? Galera, por falar em paciência, vocês tenham paciência, porque hoje sai mais um resultado da promoção Mês do Rock, hein? Inclusive, deixa eu já aproveitar e falar pra você quem é que é o artista ou a banda de hoje, porque inclusive já vai rolar no próximo bloco, tá? No caso, hoje é um cantor, que é Elton John. Lembrando que essa promoção é super bacana, tá? É a promoção aí que pode levar você pra curtir vários shows do Elton John, do Iron. Só que pra participar, você tem que ter o nosso aplicativo da Mundo Livre e curtir cada dia o artista diferente que tá tocando, tá bom? Beleza? Então, já aproveita aí que no próximo bloco tem Elton John e já dá o seu like, beleza? Valeu! Vai mandando essa mensagem, tô te esperando.
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0: do Livre FM, sua atitude sonora, Elton John com Kiki D, Don't Go Break My Heart. Antes falou também o som do Legião com Meninos e Meninas. São 8 horas e 6 minutos, vai mandando a sua mensagem, interagindo com a gente e participando. Afinal, você está começando aí, né, a sua sexta-feira, muito bem informado, muito bem informada, ouvindo aqui o Mundo Unido. E o relatório final da CENIPA sobre o acidente com o avião da Voepass, que matou 62 pessoas em agosto de 2024, concluiu que a aeronave não deveria nem ter decolado. Segundo a investigação, o sistema de proteção contra gelo apresentava falhas conhecidas e, como havia previsão de condições favoráveis à formação de gelo durante o voo, a operação contrariava os requisitos de segurança. O relatório também apontou uma série de fatores que contribuíram para o acidente, como problemas no sistema de degelo, falhas nos procedimentos da tripulação e de uma cultura de informalidade na empresa, que permitia que alguns defeitos não fossem registrados corretamente. O CENIPA destacou que o objetivo da investigação é prevenir novos acidentes e não atribuir responsabilidades civis ou criminais.
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3: Oito horas e 11 minutos, uma excelente manhã e de sextar para você que sintoniza a programação da Mundo Livre. Tudo bem? Eu sou Rosana Baio e sigo te fazendo companhia. Até as 9, você sabe, né? Tem o Mundo News, o programa onde o planeta é notícia.

0: Mundo Livre FM, sua atitude sonora, som de Man at Work com Hugh Kennedy Now. Antes, alô, também Smash Mouth com All Star. 8 horas e 22 minutos. Vai mandando a sua mensagem, vai interagindo com a gente e vai já mandando aí, né, a sua reclamação, que eu tô recebendo um monte aqui, que é sobre as pequenas raivinhas que a gente passa aí na vida adulta. 8h22 no Mundo Livre. Bom, e o Brasil aparece entre os destinos, gente, que mais despertam interesse de turistas internacionais. É verdade. Um estudo da Amadeus, em parceria com a ONU Turismo, mostra que o país foi o segundo mais pesquisado das Américas para viagens internacionais, entre maio de 2025 e abril deste ano, ficando atrás apenas dos Estados Unidos. Quando o assunto é reserva confirmada, o Brasil ocupa a quarta posição, atrás dos Estados Unidos, Canadá e México. O levantamento também aponta um crescimento de 6% nas reservas internacionais para o Brasil e destaca o aumento do interesse em viajantes dos Estados Unidos, Canadá e até de mercados asiáticos como o Japão e as Filipinas. Além disso, a América do Sul registrou um crescimento de 5,5% no tráfego aéreo de passageiros, acima da média do continente, reforçando o momento positivo de turismo na região. 8h23, estamos falando aqui sobre pequenas raivinhas que a gente passa na vida adulta. Eu quero que você me conte aí, o que é aquela coisinha no dia a dia que tira sempre a sua paciência? Fala aí pra gente. A Vera falou que é visualizar e não responder no WhatsApp. Ai, que ódio! É difícil mesmo, né, Vera? A Mari falou o seguinte: são pessoas que andam devagar na minha frente. Rosana, eu tenho vontade de empurrar, de chutar essa pessoa. Calma, Mari, pelo amor de Deus. O Fábio diz que fica injuriado quando ele vai pegar pão na padaria e tem uma fila enorme. Ele falou assim: aí depois que eu pego, eu olho pra trás e não tem ninguém. É sempre comigo. E o Sérgio tá super brabo aqui. Ele falou que ele fica muito irritado com essa galera de bicicleta elétrica aí que anda no meio da avenida atrapalhando todo mundo. É, gente. Esses elétricos aí realmente tá difícil, hein, pra galera que dirige. Olha, eu sou super a favor, tá? Eu acho super bacana. Agora, a gente tem que ter noção também, porque tem muita gente que tá dirigindo esse tipo de veículo, seja patinete. Inclusive, eu tenho patinete também lá em casa. Patinete, essas motinhas, que não sabe nem dirigir. E aí acaba atrapalhando o trânsito, né? A galera tem que rever isso aí. Bom, a Luana falou aqui que pra ela, o que irrita no dia a dia é quando a internet para de funcionar. Ela falou, pelo amor de Deus, a gente tá lá vendo um vídeo e de repente cai tudo. Não dá, Rosana, como é que faz, né? Eu falei pra ela que eu também fico nervosíssima quando isso acontece. Bom, por que comecei esse papo hoje? Justamente por causa disso. Porque tem umas coisinhas na vida adulta, né, gente? Que não são, sim, grandes problemas, mas que tem o poder de tirar a paciência da gente. Tirar a gente do prumo, né? Como diria. É aquela pessoa que ocupa duas vagas no estacionamento. Fala pra mim, pra quê? Aquela galera sem noção que tá andando na sua frente, né, e ocupa toda a calçada que não dá pra você passar. Aquele indeciso que tá lá tirando a comida do buffet e tá meio que escolhendo, né, não sabe o que vai colocar. Pelo amor de Deus, gente. Já vai olhando antes o que você vai comer, né? Ai, tá louco, viu? Enfim, são várias situações, né, pequenas, que podem fazer qualquer um ter que respirar fundo. E é hoje sobre isso que a gente tá falando. Eu quero saber qual que é aquela coisinha no dia a dia que acaba tirando a sua paciência. Conta aí no 991442925, tá? Na hora de mandar, inclusive, a sua mensagem, não esquece de colocar o seu nome completo. Por quê? Sempre que você interage com a gente aqui, você coloca o seu nome na cumbuca para concorrer ao presente do dia, que hoje, né, são ingressos pro Cineflix Cinemas, para você assistir o filme que você quiser, com quem você quiser e no dia que você quiser. Boa sorte!
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0: 8h27 no Mundo News. 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

0: Livre FM, sua atitude sonora. Who the Girls Come Anytime. And Hello também, Linkin Park com Numb. São 8 horas e 42 minutos. Vai mandando a sua mensagem, interagindo com a gente. 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Mais o balde de pipoca exclusivo da sua rádio de atitude. Boa sorte. 8h43 na Mundo. Bom, em um levantamento com base no Atlas da Violência 2026, elaborado pelo IPEA, pelo Fórum Brasileiro de Segurança Pública, mostra que o Paraná está entre os 9 estados brasileiros com as maiores taxas de homicídio de mulheres. Em 2024, o estado registrou uma taxa de 4 mortes para cada 100 mil mulheres, ocupando a 9ª posição no ranking nacional. Apesar disso, o índice permanece abaixo dos estados com as maiores taxas, como Roraima, Ceará e Rondônia. O estudo destaca que em todo o Brasil foram assassinadas 3.642 mulheres em 2024. Embora o número de homicídios de mulheres tenha caído em relação à última década, especialistas reforçam a necessidade de ampliar políticas públicas de prevenção, proteção às vítimas e combate à violência de gênero, já que esse tipo de crime ainda representa um importante desafio no nosso país.
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0: do Livre FM, sua atitude sonora, Electric Light Orchestra com Mr. Blue Sky. E antes falou também RPM com Olhar 43, Matchbox One com Anuel. E nessa sequência ainda ouvimos Red Hot Chili Peppers com Dele California. Encerrando muito bem o nosso Mundo News desta manhã de sextar, onde aproveitei para perguntar para você qual era aquela coisinha no dia a dia aí que sempre acaba tirando a sua paciência. Bom, vamos falar aí que é quase unânime que ninguém aguenta mais o trânsito de Maringá, né? A coisa tá meio complicada. Mas fora isso, recebemos outras mensagens aqui também, ó. A Alessandra tá me contando que o que tira ela do sério são pessoas que deixam acabar o papel e não repõem. É verdade, né? Além de ser uma coisa, assim, sacana, é uma coisa que faz com que a pessoa não pense nem no próximo, né, gente? Puxa vida, né? Pessoa, se fosse você que chegasse lá e não tem papel, que eu tenho certeza que já aconteceu com muita gente, né? Comigo já aconteceu várias vezes. E aí, meu? Pô, tem que pensar no próximo também, né? Então vamos, pessoal, que acaba o papel aí, avisa o lugar onde você tá, ou se puder, coloca outro papel aí, poxa. A Ana falou o seguinte: eu perco a paciência, Rô, com gente teimosa. Aquela pessoa que acha que tá certo em tudo, não admite que tá errado. E tem um monte de gente assim, né, Ana? O Leandro tava me falando que definitivamente é o cara, quando o sinal abre, ele não vai, porque fica no celular. Não tem como não perder a paciência com esse tipo de gente, né, Leandro? Ele falou assim, eu, inclusive, buzino pra pessoa acordar, né? O Danilo falou o seguinte, o que tira a minha paciência é o pessoal pedir Uber e ficar aí 8 minutos só pra entrar no carro, pelo amor de Deus. A Maria diz que o que irrita ela é que quando a pessoa vai virar a rua e acaba cruzando na frente dela, porque não vai na mão certa, né? E isso tem acontecido muito, já aconteceu comigo várias vezes também, viu? A pessoa vai do nada e quer embicar na sua frente. Além de ser, né, sem noção, pode acabar acontecendo algum acidente, a coisa é complicada. A Gabriele falou o seguinte, uma raivinha da vida adulta, Rô, é ter que acordar cedo e trabalhar com esse tempinho de chuva. Fala sério, na época da escola, era só falar que a gente ia faltar, é verdade, né? E o Alisson fecha as nossas participações dizendo o seguinte, uma coisa que me dá muita raiva é quando a gente vai no mercado, no caixa rápido, e o caixa tá mais lento que o caixa normal. É verdade. Um abraço, Alisson. Bom, vamos todo mundo respirar fundo nessas raivinhas aí. Sabe por quê? Primeiro, porque sextou. E segundo, porque na nossa idade nós não podemos passar muito nervoso, não. Todo mundo que mandou mensagem colocou o nome na cumbuca pra concorrer ao presente do dia. E eu tô liberando aqui, pô. Esse par de ingressos pro Cineflix. Mas, né? Aí o nosso balde top, muito legal aí pra você aproveitar e comer pipoca com o seu baldão de atitude presente da Mundo Livre. Inclusive já chegou o resultado na tela, final do telefone 6247. Parabéns, Daniela Fraga. Aê, Dani! Só aguardar, tá, minha querida, que a nossa equipe vai entrar em contato com você, te passando maiores detalhes aí pra você retirar esse presente. 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Gente, o Mundo News fica hoje por aqui, tá? Mas volta na segunda, às 7 da manhã, com mais música, enquete, notícias e informação.
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2: Nove horas e oito minutos, uma excelente manhã de sextar para você que sintoniza a programação da Mundo Livre. Tudo bem? Eu sou Rosana Baio e sigo te fazendo companhia aqui até as 11 da manhã. Aumenta o volume pra gente curtir essa aqui do Neon Young, Rockin' and the Free World.

0: do Livre FM, sua atitude sonora, Nickelback com Far Away. Antes, falou também Chuck Berry com You Never Can Tell.
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0: Mundo Livre FM, sua atitude sonora. Ozzy Osbourne com No More Tears. Antes falou também Offspring com The Kids Aren't Alright. E dá-lhe água nesse Maringá velho, hein? E aí, na sua região, como é que tá? Tá chovendo também? Na sua cidade? Conta aí pra gente no 991442925. Deixa eu aproveitar pra mandar abraços pra galera na sintonia. Ah, o Alex tá por aqui participando. O João também batendo um papo aqui comigo. O Edu, o Marcelão também mandando abraço, participando aqui com a gente. Que legal. Aninha, o Cleiton, quem mais? O Arthur também mandando mensagem. Que maravilha, hein, gente? 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Elton John, Iron, ai, só mundo mesmo, né?
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7: Fala pessoal, tudo bem? Em julho de 97, quando a internet ainda engatinhava no Brasil e o acesso doméstico era restrito a poucos usuários conectados por linhas discadas, Maringá deu um passo muito importante rumo ao ambiente digital. Naquele mês, foi anunciada a criação do site Maringá Online, uma revista eletrônica idealizada pelos empresários Carlos Alexandre Venâncio e Eduardo Lemos, em parceria com a editora Organzil. Segundo consta, aquela foi a primeira iniciativa do gênero de nossa cidade. Se você quer saber mais sobre essa ou outras histórias de nosso passado, nos procure nas redes sociais. É no Maringá Histórica. A história em tudo que vemos. Um abraço e até a próxima.
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0: Livre FM, sua atitude sonora. The Farm com All Together Now. Antes falou também Nenhum de Nós com Camila Camila.
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2: Horas e 7 minutos, uma excelente manhã de sexta-feira para você que sintoniza a programação do Mundo Livre, tudo bem? Eu sou Rosana Baio e sigo te fazendo companhia até às 11, temperatura marcando agora 17 graus na Cidade Canção.

0: Livre FM, sua atitude sonora Pink Floyd com Comfortably Numb. Antes falou também uns e outros com Carta aos Missionários.
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0: do Livre FM, Sutitude Sonora, Sol de... O som aí, né? De Colin Hay com Into My Life. And Solo também Mamonas com Shop Sense.
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0: Livre FM, Sutitude Sonora, fechando muito bem meu horário com Kaiser Chiefs, Ruby, antes alô também, Duran Duran com Camandano, som do Kid Abelha e Stone Temple Pilots, fechando muito bem essa nossa manhã de sextar. Prazer, viu? Eu sou Rosana Baio e a gente volta a se falar na segunda, às 7 da manhã, nesse mesmo bate-canal, tá? Vou! Desejando sempre pra você um excelente final de semana, tá? Fiquem agora aí com a programação da Rede Mundo Livre. Grande abraço!
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2: Mundo Livre, 11 horas em ponto. Muito bom dia para você que me acompanha a partir de agora aqui nas ondas da sua rádio de atitude. Eu sou Renan Zamilian, chegando para te fazer companhia nesse sextou até às 3 da tarde. Bora de Muse, Supermassive Black Hole.

0: Mundo Livre, sua atitude sonora. Essa foi a primeiríssima sequência dessa sexta-feira, só pra dar o tom. Comecinho bem animado por aqui. E a gente ouviu Nirvana com In Bloom, antes Zig Marley, True to Myself, e ainda som da Capital Inicial, Não Olhe Pra Trás. Seguindo a risca, o conselho dos caras, bora pra frente então, trazendo o flow e os 10 sons direto, sem intervalo, logo depois do break.
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0: Mundo Livre, sua rádio de atitude. Esse é o Flow e os 10 sons diretos sem intervalo comercial. E a gente curtiu na primeira parte dessa edição o som do Blink-182, All the Small Things. Antes, Arctic Monkeys, Do I Wanna Know. Ainda, nossa saudosa e minha eterna diva, Rita Lee, com Amor e Sexo. Poema brilhante, inspirado aí em Arnaldo Jabur. Teve também Queens of the Stone Age com Easy Street, single novo dos caras, lançado esse mês e já na programação da Mundo pra você. E lá no comecinho, abrimos com Pearl Jam, Last Kiss. Agora quem vem é o Foo Fighters. Bora curtir Everlong.
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0: Mundo Livre, sua atitude sonora. Essas foram as últimas da minha edição do Flow dessa sexta. E curtimos Oingo Boingo com Stay, antes Legião Será, Jimi Hendrix e as guitarras incendiárias em Purple Haze, e ainda The Coat, que eu adoro, Painted on My Heart. É isso aí, o Flow rola de novo ainda hoje em mais duas edições, e logo depois do break eu tô de volta pra gente almoçar no à la carte. Vem comigo.
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10: Olá, tá no ar o Alacarte, o restaurante sonoro aqui da Mundo Livre. Eu sou o sous-chef Renan, comandando a cozinha nessa próxima hora e te convidando a vir comigo pra curtir o menu especial dessa sexta-feira, hoje 24 de julho, e claro, as nossas receitas mais apetitosas do seu dial. Como você já sabe, a gente começa sempre devagar, entre várias aspas, servindo as nossas entradinhas. Na sequência, um prato principal bem encorpado, hoje com quatro sonoridades bem interessantes. E para finalizar, as sobremesas saborosas que dão aquele brilho final aí no nosso menu. Enquanto a gente prepara tudo por aqui, já vai chegando, mandando seus cumprimentos aqui no nosso WhatsApp, que já tá na hora de servir. O nosso primeiro aperitivo já chega bem temperado, naquele nervosismo.

0: Mundo Livre, sua atitude sonora, entradinhas na mesa e a gente aproveitou um quarteto impecável só para despertar o apetite dos nossos ouvidos. Depois do começo multiartístico do Talking Heads com Psycho Killer, a gente deu uma nova largada num prato bem brasileiro que volta e meia está aqui no nosso menu. Receita nova do Detonautas com Rádio Love Nacional, que inclusive gerou um comentário bem legal aqui do nosso ouvinte Rodrigo Ribeiro, que escreveu pra gente o seguinte: obrigado Mundo Livre, essa música nova do Detonautas, Rádio Love Nacional, é muito boa. Aliás, não só ela, mas o CD novo inteiro deles também. Uma das melhores bandas do rock nacional, que acabou de provar pro público que é capaz de se reinventar ainda melhor. Olha só que legal quando os fãs, né, acompanham o trabalho da banda, álbum após álbum, e merece, né, esse prestígio aí que os fãs demonstram, né, pras bandas, esse carinho todo que eles demonstram pra banda. Na sequência, demos um belisco numa que lembra um dia de sol, misturinha de folk, rock alternativo e uma bela dose de leveza do Blind Melon com No Rain. E pra fechar, foi a vez dele, um clássico servido na temperatura certa, o rei Elvis Presley, que trouxe um quitute cheio de emoção e paixão, aquele verdadeiro clássico da casa. A gente degustou o Suspicious Mind, receitinha lá de 1969. Muito bom, né? Me conta o que você achou das nossas entradas de hoje, porque esse foi só o comecinho aqui do nosso almoço. Depois do break, bem rapidinho, já volto trazendo os pratos principais. Sexta-feira, ninguém passa fome aqui, hein? Volto já.
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0: Mundo Livre, sua atitude sonora. Nossa cozinha hoje estava inspirada para servir pratos bem diversificados, um verdadeiro banquete cheio de personalidade. O nosso primeiro já veio com um clássico do Bruce Springsteen, que carrega uma mensagem poderosa de resistência, identidade e os desafios de se voltar de uma guerra. A gente ouviu Born in the USA. Depois, outro clássico, dessa vez bem brasileiro, com Gabriel Pensador, misturando rap, humor e crítica social nessa receita que usa criatividade para falar de violência, diálogo e convivência, pratão aí bem temperado. Na sequência, o The Police serviu uma combinação perfeita entre reggae, rock e new wave para falar de solidão com uma melodia envolvente. É aquele prato agridoce que conquista no equilíbrio. Hoje, só prato para te fazer refletir, percebeu? E para fechar o prato principal, uma receita britânica preparada com guitarras, emoção e um refrão que convida todo mundo para cantar junto. Essa fez sucesso aí há poucas semanas, né? Stand By Me é um verdadeiro comfort food musical, aquela canção sobre apoio, amizade, esperança, que é perfeita para encerrar essa sequência de prato principal bem bonitinho aqui do à la carte. Muito bem, uma pausa rapidinha para recolher o pouco que sobrou desse almoço e daqui a pouquinho vou logo trazendo as nossas sobremesas para encantar ainda mais a nossa sexta-feira, deixar todo mundo aí de bom humor. Volto já.
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Mundo Livre, sua atitude sonora, fechando a nossa experiência do à la carte desta sexta-feira, com as sobremesas do chefe, sempre bem preparadas, para você levar uma boa memória aí do nosso almoço. Para começar, a nossa primeira sobremesa veio diretamente da Austrália, Down Under, que é levinha, divertida e cheia de referências culturais, como uma sobremesa tropical servida com muito bom humor. Aquela sobremesa sem segredo do Men at Work, né? E ainda tem aquela flautinha marcante lá no começo. Depois a doçura mudou completamente.

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4: Mundo Livre, sua atitude sonora, agora 1h07, seguimos juntos, tocando a nossa programação, chegando agora som do Iron Maiden pra abrir essa hora. Bora curtir Wasted Years.

0: Tá aí na Mundo, Spy vs Spy, Clarity of Mind, antes Simple Minds com Don't You, só as mentes brilhantes fazendo essa sequência. E ainda rolou o som novo dos professores, a gente ouviu Mr. Charm, essa que tem uma levadinha bem legal, né? Agora 1h25 na Mundo Livre, depois do Reclame, vai rolar Dexter and the Moon Rocks.
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0: Mundo Livre, sua atitude sonora. Olha aí quem pintou na programação, se não foi o peso do Judas Priest com Breaking the Law. Essa música que eu dedico pra minha amiga de aventuras noturnas, Annie Nix. Antes rolou também som do Frejá com Amor pra Recomeçar e ainda Morrissey, Every Day is Like Sunday. Agora 1h43.
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0: Mundo Livre, sua atitude sonora, fechando esse bloco com The Killers, Human, e antes Skank com Três Lados. Olha só, antes de chamar o intervalo, deixa eu te lembrar do mês do Rock Mundo Livre, valendo pares de ingresso aí para os shows internacionais. Essa semana tá valendo pro Elton John no Rock in Rio, e o artista dessa sexta-feira de hoje, para você ficar ligado e correr deixar o seu like lá no aplicativo, é o próprio. É isso mesmo, meu amigo, Elton John é a senha para você validar aí a sua participação. Tocou aqui no ar, já sabe o que fazer. Volto já abrindo a minha última hora de hoje com um som que eu adoro. Vem junto.
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8: Mundo Livre, agora 2h08. Seguimos juntos na programação dessa sexta-feira, trazendo agora para você som do Depeche Mode, Enjoy the Silence.

0: Mundo Livre, sua rádio de atitude. E esse que você acabou de ouvir tinha atitude de sobra, hein? Curtimos Tim Maia acendendo o farol da nossa sexta-feira. E antes, Sir Elton John com Tiny Dancer. Lindíssima essa música, né? O nosso bilhete dourado de hoje pra concorrer par de ingressos pro show do próprio no Rock in Rio. É isso aí, agora 2h27. Daqui a pouquinho, logo depois do break, tem Linkin Park.
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0: Mundo Livre, sua atitude sonora. Esse foi Offspring, Gone Away, som lá de 1997. E antes, o Queen, Somebody to Love, 2h48.
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0: Mundo Livre, sua rádio de atitude, fechando o meu horário dessa sexta-feira com R.E.M., What's the Frequency, Kennedy, e antes os Ramones, quatro punk rockers de Queens, New York. Você ouviu I Don't Want to Grow Up. É isso, muito obrigado pela sua companhia, vem aí chegando Diana Vieira, tocando a programação da sua tarde, e eu te encontro de novo amanhã, a partir das 11 horas. Boa sexta-feira e a gente se vê, valeu!
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2: Olá, uma excelente tarde. Estamos juntos novamente nas ondas sonoras da Mundo Livre. Agora comigo, Diana Vieira. Tô chegando pra te fazer companhia. Abrindo meu horário de hoje, Audioslave, I Am The Highway.

0: Mundo Livre, sua atitude sonora, Arctic Monkeys, Are You Mine? Rolou também Skank, Vamos Fugir e Audioslave, I Am The Highway. Muito bem, agora são 3h20. E atenção, minha gente, porque eu já tô chegando com promoção relâmpago. Presentaço de sexta-feira pra você, hein? Que tal ir amanhã no show do Nazareth em Curitiba, no Talk and Roll, com mais 3 amigos por conta da Mundo Livre, hein? Nada mal. Mande agora a hashtag Nazareth na Mundo e o seu nome completo aqui pro nosso WhatsApp, 992-579390. Ainda hoje eu vou trazer resultado, hein? Então participa muito, hashtag Nazareth na Mundo, aqui pelo nosso WhatsApp. Agora, pausa muito rápida, eu volto com o nosso Mundo Livre Flow e das sons direto pra você.
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2: Etanol na gasolina vai passar de 30 para 32% e medida tem sido alerta para muitos carros, inclusive motos. Eu sou Matheus Afonso, da Eletricar BR, e o cenário é mais ou menos assim. O Brasil é um produtor de etanol muito considerável e na nossa gasolina há alguns anos existe a mistura de etanol nela. Isso faz com que a gasolina se torne um pouco mais barata, porque o etanol é um combustível mais barato, bem como isso faz com que o carro consuma mais porque o etanol não tem o mesmo rendimento da gasolina. E agora a novidade é que o etanol deve aumentar de participação na gasolina como uma forma, segundo o governo, de controlar os preços dela. Só que a polêmica é justamente para carros que não são flex, que são carros que acabam sofrendo por não estarem preparados para o combustível. Na mesma medida, os carros que são flex acabam bebendo mais e uma das grandes questões tem sido o aumento da venda de carros elétricos pelo receio do público com essas coisas. 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

0: Mundo Livre com Nirvana, The Man Who Sold the World. Ainda Marcelo Falcão e Chorão, Legado e AC/DC, Back in Black. Muito bom, agora 3 horas 44 minutos. Segue o nosso Flow e você curte Oasis.
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0: Mundo Livre com Alice in Chains, No Excuses, pra fechar o nosso flow, e rolou Somber Back to Friends. 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Então é correria, fique esperto, hein? 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

Estamos de volta. Excelente sexta-feira, 24 de julho. Para você que segue comigo, eu sou Diana Vieira, sua companheira em mais uma tarde por aqui. E abro essa hora com R.E.M.

0: Mundo Livre com Smiths, Big Mouth, Strikes Again e Strokes, You Only Live Once. Agora são 4h22. E você, hein? Já mandou a hashtag Nazareth na Mundo aqui pro nosso Whats? Tá valendo a oportunidade pra você e mais 3 amigos curtirem o show do Nazareth em Curitiba amanhã no Talk and Roll, hein? Então é agora, hashtag Nazareth na Mundo e nome completo pra 992579390. Bom, eu vou trazer o resultado ainda antes do Por Dentro do Mundo, para dar tempo do ganhador vir buscar antes das 6 da tarde. Participa muito! E na volta trago o Smashing Pumpkins.
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0: Mundo Livre com Mike and the Mechanics, Over My Shoulder, Alanis, You Learn e Smashing Pumpkins 1979. Agora 4h39. E atenção, hein, minha gente. Hoje, durante o Por Dentro do Mundo, sai o resultado da semana na promo do mês do rock. Durante a semana toda, você validou a sua participação, dando seus likes aqui na programação no Artista do Dia. E chegou o momento, né? Hoje, no Por Dentro do Mundo, vamos saber quem vai faturar ingressos pro dia do Elton John no Rock in Rio. Bom, você ainda tem chance de validar a participação. No próximo bloco, vai rolar som do Elton John por aqui. Então, não saia de jeito nenhum da sintonia. Além disso, ainda vou trazer no próximo bloco o resultado da promo relâmpago hashtag Nazareth na Mundo. Então segura aí comigo.
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Mundo Livre com Red Hot Chili Peppers, Scar Tissue. E agora, quero ver todos vocês abrindo o aplicativo da Mundo Livre para garantir participação na promo do mês do rock, hein? Consigo ver, hein? É hoje, durante o Por Dentro do Mundo, que vamos descobrir quem leva ingresso pro dia do Elton John no Rock in Rio, 7 de setembro. E hoje é o som do próprio mestrão Elton John, que você deve curtir pelo aplicativo. Então, bora caprichar no like? Tem Elton John agora aqui na Mundo Livre com Rocket Man.

0: Mundo Livre com Evanescence, Who Will You Follow? Sonzeira boa, novidade da banda aqui na programação para fechar muito bem essa hora. E chegou o momento do resultado da promoção Relâmpago pro show do Nazareth. Pois é, minha gente. Hoje quem se deu muito bem e ganhou 4 ingressos para curtir o show de amanhã no Talk and Roll foi Sabine Rupert. Sabine, parabéns, hein? E olha só, muita atenção, você deve vir para a rádio agora, até às 18 horas, você deve retirar o seu presente aqui na Júlio Perneta 570, nas Mercês, em Curitiba. Sabine Rupert foi a ganhadora aí da nossa promo Relâmpago e agora é só vir buscar o seu presente até às 18h. Muito bom. Agora aquele break muito rápido na volta por dentro do mundo por aqui.
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13: Salve! Salve, salve, salve, uma excelente sexta-feira para você que está com o Mundo Livre e sua atitude sonora. Agora são 5 horas e 6 minutos. Está começando o Por Dentro do Mundo, a sua revista no rádio. De agora até às 7 tem música e informação para você que está aí na sintonia da Mundo Livre. Eu sou o Everton Liberto, te acompanho nessa jornada já ao som de Rolling Stones.

0: em sua atitude sonora, tá aí um dos trabalhos mais recentes do Green Day, fresquinho, I Am Never Gonna Reap. Vamos falar, inclusive, do vocalista do Green Day, porque Billy Joe Armstrong e Bruce Dickinson protagonizaram aí um dos encontros mais improváveis do rock em 2026. O vocalista do Green Day recebeu o líder do Iron Maiden no palco durante um show do The Cover-Ups, realizado na abertura do San Diego Comic-Con na Califórnia. Os dois dividiram os vocais de All the Young Dudes, clássico do David Bowie eternizado por Mott the Hoople. Ah, é o seguinte, a escolha dessa música aí teve um significado bastante especial, já que Bruce Dickinson gravou na sua própria voz uma versão da faixa em 1990. O repertório da noite ainda incluiu clássicos como Crazy Train de Ozzy Osbourne, Summer of 69 de Bryan Adams e também Rockaway Beats dos Ramones, em um encontro aí que uniu o punk rock do Green Day e o heavy metal de Iron Maiden. Agora imagina só esse encontro pra quem tava lá ao vivaço, hein? Que beleza de encontro. Agora são 5 horas e 22 minutos, um ótimo finalzinho de tarde de sexta-feira pra você que tá na sintonia da Mundo Livre FM. O Thiago Rigoberi tá aqui participando já do Por Dentro do Mundo. Um abração pra você, meu amigo. Sextou, Everton, de Mandaguari, voltando pra Maringá, mostrando a qualidade da Mundo Livre pro Wagner, ouvinte novo. Ô, Wagner, um abração pra você e também pro Leandro César, que tá aí levando a palavra da Mundo Livre aos ouvidos dos ouvintes. Valeu demais, gente. Um abração aí pra vocês. Quem mais tá aqui participando é o André Felipe, já mandou a mensagem dele também. Muita gente enviando aqui no 991-442925 a participação, e você pode fazer isso também sempre que quiser, hein? Agora são 5h22. Tem presente hoje aqui no Por Dentro do Mundo, hein? Logo mais, no final do programa, eu vou contar quem leva os ingressos pro show do Elton John, que se apresenta no dia 7 de setembro no Rock in Rio. A apresentação pro dia do Elton John já estão esgotadas, tá? Os ingressos, né? Não tem mais. Não tem como comprar mais. Só que a Mundo Livre ainda tem dentro do mês do rock. A gente vai liberar esses ingressos no final do Por Dentro do Mundo. Fica na sintonia. Se você ainda não está participando, acesse agora o nosso aplicativo. Vá lá na aba Promoções. Valide a sua participação, porque na semana que vem, já que nós falamos aqui de Iron Maiden, falamos aqui do Bruce Dickinson, a gente vai liberar ingressos para o show que vai rolar em Curitiba. É a sua última chance de ganhar ingressos por conta aqui da Mundo Livre no mês do rock. Por enquanto, vá lá então na aba Promoções do nosso aplicativo e valide a sua participação, beleza? 5 horas e 23 agora, daqui a pouquinho depois do break, eu já volto com muito mais sons. Tem Foo Fighters, tem Echo and the Bunnymen e muito mais. Segura aí.
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0: Mundo Livre agora 5h26 e atenção para essa informação. 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

0: Mundo Livre, sua atitude sonora. Tá aí os caras que devem passar uma temporada aqui no Brasil no ano que vem, hein? Foo Fighters, My Hero. Ainda teve Echo and the Bunnymen com The Killing Moon e Rosier também tocou Too Sweet. Agora são 5h42. John Bon Jovi, gente, vamos falar dele. Ele precisou encerrar mais cedo o show dessa quinta-feira no Madison Square Garden em Nova York por causa de uma sinusite que acabou afetando a sua voz. O cantor, que passou por uma cirurgia nas cordas vocais há 4 anos, conseguiu apresentar 14 músicas antes de interromper a apresentação. Antes de cantar Leave It On A Prayer, ele explicou ao público que estava sentindo fortes dores e pediu a ajuda dos fãs para concluir a música. Durante a execução do clássico, Pat Monahan, vocalista da banda Train, subiu ao palco para reforçar os vocais enquanto a plateia assumiu boa parte da canção. Ao final, John Bon Jovi pediu que o público guardasse os ingressos, indicando que pretende encontrar uma forma de compensar a apresentação interrompida. Até o momento, o último show da residência da banda em Nova York, marcado para o dia 26 de julho, segue confirmado. Que não seja nada grave aí na voz de John Bon Jovi, que se recuperou recentemente aí, né, da cirurgia nas cordas vocais, e que esteja tudo bem com ele. Agora são 5 horas e 44 minutos, ainda mais que tem rumores de que John Bon Jovi vem aqui pro Brasil também no ano que vem, né? Então, que esse homem fique bem com a voz bem guardadinha. Nós seguimos aqui com o Por Dentro do Mundo, então valendo presente agora, tá bom? Tenho aqui uma pizza gigante mais refri lá da pizzaria Morangueira. Para tentar levar, envie agora a hashtag Pizza da Mundo e o nome completo pro nosso WhatsApp. 991-44-2925. O tempo que você tem para mandar essa mensagem é mais curto, tá bom? Só 1 hora de promoção. Então senta o dedo aí, mande quantas vezes você quiser a hashtag Pizza da Mundo e o nome completo para tentar levar essa pizza gigante de 12 pedaços mais refrigerante lá da pizzaria Morangueira. Eu volto já já, depois do break, com muito mais. Segura aí.
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0: Mundo Livre, agora são 5h45 e já começou a contagem regressiva, gente. 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

Aí sim, hein? Daí som do Iron Maiden aqui no Mundo Livre, sua atitude sonora, The Tuber. Antes nós ouvimos Dire Straits com Money for Nothing e também teve Pearl Jam Alive. Lembrando, hein, na semana que vem, não, né, não nessa semana, mas na outra semana, encerrando ali o mês de julho, a gente vai liberar ingressos pro show do Iron Maiden em Curitiba. A banda se apresenta em outubro na capital e a Mundo Livre tem ingressos no mês do rock. 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E depois tem que ficar ligado na Mundo Livre com o dedão ali, ó, no jeito para deixar like na banda, beleza? A gente passa os detalhes para vocês. Daqui a pouquinho, inclusive, no final do Por Dentro do Mundo, eu vou contar quem leva os ingressos pro show do Elton John no Rock in Rio, trazendo o resultado aí dessa semana. Você que ficou ligado aqui na nossa programação, deu like pelo menos uma vez no Artistas do Dia, nos 5 dias da semana, chegou o grande dia. A gente vai descobrir se você faturou ingressos pro show do dia do Elton John no Rock in Rio. É logo mais aqui no Por Dentro do Mundo. 6:06 agora. Bons e os Ramones, vamos falar deles aqui no Por Dentro. Uma das bandas mais importantes da história do punk rock vão ganhar uma estrela da calçada da fama de Hollywood. O grupo faz parte de uma turma de homenageados de 2027 em reconhecimento à contribuição para a música e a influência que exerceu sobre gerações de artistas. Formada em Nova York em 1974, a banda revolucionou o rock com músicas curtas, rápidas e cheias de energia. Clássicos como Blitzkrieg Bop, I Wanna Be Sedated e Rockaway Beach ajudaram a transformar os Ramones em uma

0: 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O fato é que é aquela pizza para você e sua galera. 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Mande quantas vezes você quiser e puder, porque eu vou trazer o resultado já é daqui a pouquinho, bem antes do final do programa. Então senta o dedo aí, porque daqui a pouquinho eu posso ler seu nome aqui do Por Dentro do Mundo. Bora lá!
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4: Excelente noite de sexta-feira para você que tá chegando agora aqui na Mundo Livre. Seja bem-vindo, seja bem-vinda. Eu sou o Everton Liberto, sigo com vocês hoje até às 11 horas da noite. Aumenta esse volume.
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4: Hoje com Pink Floyd, Comfortably Numb.

0: Mundo Livre em sua atitude sonora, Queen, A Kind of Magic. E agora são 6h26, boa noite pra você. Bom, e a inteligência artificial está mudando rapidamente a indústria da música, hein? Um estudo da plataforma Capwing, divulgado pelo site Musitech, estima que os 10 maiores projetos musicais criados por IA já arrecadaram cerca de 6 milhões de dólares apenas com reproduções em Spotify e também no YouTube. Desse total, aproximadamente 2 milhões e 300 mil dólares vieram do Spotify, enquanto o YouTube respondeu por cerca de 3 milhões e 700 mil dólares, impulsionado por quase 2 bilhões de views. Entre os destaques está a artista virtual Emily Blue, com mais de 95 milhões de reproduções no Spotify, e também o projeto Cherry Nightcore, que lidera no YouTube com cerca de 941 milhões de visualizações. Os números mostram que músicas criadas por inteligência artificial já competem diretamente com artistas humanos e levantam um debate importante para o mercado. Como equilibrar o avanço da tecnologia com a valorização dos músicos, compositores e compositores que constroem suas carreiras ao longo de anos? É uma discussão que vai render muito ainda pano para a manga, hein? 6 horas e 28 agora. Bom, gente, última chamada aqui agora para você enviar para cá o seu nome completo e a hashtag. A hashtag da pizza é Pizza da Mundo, tá bom? Nome completo e a hashtag Pizza da Mundo. Já daqui a pouquinho, vai ser antes do final do programa. Eu já vou trazer o nome de quem vai levar essa pizza gigante, mais o refrigerante lá da pizzaria Morangueira, tá bom? Então essa é a última chamada. Se você tá chegando agora aqui na Mundo Livre, pode sentar o dedo aí. Manda quantas mensagens você quiser aqui pro nosso WhatsApp, porque você pode ganhar já no finalzinho do próximo bloco essa pizza de 12 pedaços mais refrigerante lá da pizzaria Morangueira. Vou trazer esse resultado antes, porque no final do programa hoje eu vou trazer também quem levou os ingressos pro show do Elton John, né? Pro dia do Elton John lá no Rock in Rio, dia 7 de setembro. É a galera que participou durante toda a semana, hein? Será que eu vou falar o seu nome aqui no Mundo Livre? Então fica na sintonia, já já depois do break eu volto com muito mais aqui no Por Dentro do Mundo.
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2: O Brasil só tem uma picape 100% elétrica vendida oficialmente no nosso mercado e esse é um cenário que gera muita discussão por aí. Eu sou Matheus Afonso, da Eletricar BR, e em resumo, a picape chamada Hidara, que é uma marca do grupo Geely, é a única 0 km elétrica que você pode comprar. Isso porque a da BYD e a Shark é híbrida plug-in, então não é 100% elétrica. A da GWM é diesel, a da Foton é diesel com sistema híbrido leve. E existe apenas uma picape 100% elétrica que compartilha em resumo os sistemas de um Volvo X30, Zeekr X e outros detalhes, e é a que você pode comprar oficialmente. Só que a curiosidade é que a operação da Hidara é uma operação em que ela é importada pela Timber, que é uma outra empresa, e que não tem uma expansão nacional por enquanto. E é um produto que compartilha toda a tecnologia com o Geely e que faz o seguinte: deixa o mercado sem muitas opções 100% elétricas. Curioso, né? Com esse aumento de elétricos, faria sentido. E se quiser ver tudo de perto, segue @eletricarbr.
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0: Mundo Livre, agora são 6:30 e atenção para essa informação, hein? 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

0: Livre, sua atitude sonora, The Outfield, Your Love. E antes teve Imagine Dragons, Believer, assim como Sister Nafadal, a primeirinha desse bloco com Lonely Day. Agora são 6 horas e 43 minutos, uma ótima noite para você que tá aí ligado na Mundo Livre nessa sexta-feira. Hoje, dia 24 de julho de 2026. Pô, como tá passando rápido esse mês, hein? Tá louco? Nesse momento aqui na cidade Canção, 17 graus. Bom, gente, o tempo aqui hoje tá meio curto no Por Dentro. Preciso liberar já, então, o presente do programa de hoje, que é a pizza, aquela grandona de 12 pedaços lá da pizzaria Morangueira, mais ainda um refrigerante. É pra você e sua galera se deliciarem. Todo mundo que enviou aqui a hashtag Pizza da Mundo e o nome completo estava concorrendo, e a pizza tá saindo agora pro Rory Semigain, final do telefone 25. Rory Semigain, final do telefone 25. Parabéns aí, Rory! Se deu bem demais, faturou presente aqui da Mundo Livre. Você pode vir retirar o seu presente, o seu voucher, aqui na Mundo Livre, tá bom? Nós estamos na rua Santa Joaquina de Vedruna, número 625, junto com a RPC. Traga o seu documento com foto e você tem até amanhã, às 10 horas da noite, para retirar o seu voucher aqui na Mundo Livre. Só que, Rory, caso você queira retirar a sua pizza hoje mesmo, o seu voucher, né, hoje mesmo, aqui na Mundo Livre, já pode vir. A gente vai deixar no jeitinho ali a partir das 7 horas da noite. Beleza? E você, ouvinte Mundo Livre, que ficou com vontade aí, não passa vontade não. 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Bom, e é o seguinte, vou pro break, vou tocar aqui mais algumas músicas e depois, antes de encerrar o programa, eu já vou contar quem leva os ingressos pro show do Elton John. Tá bom? Ele que se apresenta no dia 7 de setembro no Rock in Rio. Bora nessa então, você que participou aí durante toda a semana, seguiu direitinho ali as instruções, deu like nos artistas do dia, então chegou o momento. É daqui a pouquinho que a gente vai descobrir. 15 para 7 agora.
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0: Livre, sua atitude sonora. Agora 6h58, som do The Cure em Between Days. Antes teve Paralamas do Sucesso com Djavan, uma brasileira, e Coldplay também tocou Yellow. Muito bem, vamos então descobrir, gente. É o momento. Chegou, finalmente chegou o momento mais esperado da semana. Nós vamos descobrir quem faturou os ingressos para o Rock in Rio para o dia 7 de setembro, dia em que Elton John se apresenta, hein? Quem ficou ligado na Mundo Livre a semana toda, deixou likes nos artistas do dia lá no nosso aplicativo e vai levar o par de ingressos para acompanhar o Rock in Rio nesse show histórico do Elton John foi ele, Douglas de Oliveira Rocha. Douglas de Oliveira Rocha, parabéns, Douglas! Retire os seus ingressos a partir de segunda-feira aqui na Mundo Livre, tá bom? Na rua Santa Joaquina de Vedruna, número 625, junto com o RPC. Você precisa vir das 9 horas da manhã às 18 horas, excepcionalmente esse prêmio, tá bom, meu querido? Muito bem, Douglas de Oliveira Rocha, se deu muito bem. E, gente, reta final agora da promoção do mês do rock. Agora nós temos ingressos para o show do Iron Maiden em Curitiba. Por isso, a mecânica agora é a seguinte. Se inscreva na aba promoções e fica ligado na Mundo. Tocou Iron Maiden? Deixa o like lá no nosso aplicativo. É o artista da semana. Tocou Iron Maiden? Deixa like que você já valida a sua participação. É claro que quanto mais likes você deixar, maiores são as chances que você tem de faturar. Lembrando, tem que deixar like pelo menos uma vez por dia da semana, a partir de semana que vem, hein? Bora nessa então. Quero falar o seu nome aqui no final do Por Dentro do Mundo e entregar para você esses ingressos do Iron Maiden. É o mês do rock da Mundo Livre FM. 7h01 agora, encerrando por aqui o Por Dentro do Mundo. A sua revista no rádio volta na segunda-feira, a partir das 5 horas da tarde. Eu sou Everton Liberto, sigo com vocês ainda hoje até as 11 horas da noite. Convido a continuar comigo, porque já já depois do break eu volto para toda a rede Mundo Livre e mais uma edição do Mundo Livre Flow. 10 sons na sequência. Segura aí, até já.
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5: Fala pessoal, tudo bem? Em 1986, nós tivemos vários anúncios sendo veiculados vendendo apartamentos no edifício José Moreno Júnior. Este empreendimento foi desenvolvido pela construtora Vick, com projeto do arquiteto Arthur Iabico. E as vendas foram executadas pela Imobiliária Sol e pela Capri Corretora, prevendo um apartamento por andar com 300 metros quadrados de área total, duas vagas de garagem, salão de festas e playground. O sistema de sua execução foi pelo preço de custo, ou, como se falava à época, condomínio de custo real. As obras levaram bastante tempo para serem executadas no ponto escolhido, a Avenida Duque de Caxias, número 177. Este lote, o de número 20 da quadra 35 da Zona 1, era até então ocupado por um casarão estilo clássico, pintado de azul e branco. Inicialmente, esta propriedade foi adquirida da Companhia de Terras do Norte do Paraná pelo militar Samuel Ribeiro Gomes Pereira em 5 de julho de 1948. Se você quer saber mais sobre essa ou outras histórias de nosso passado, nos procure nas redes sociais. É no Maringá Histórica. Ah, história em tudo que vemos. Um abraço e até a próxima.
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0: Salve, salve, salve, uma excelente noite de sexta-feira para você que está com o Mundo Livre e sua atitude sonora. Eu sou o Everton Liberto, chegando por aqui, te faço companhia hoje até as 11 horas da noite. Para começar, tem o Flow, 10 sons na sequência e a primeira é com Midnight Oil.

0: Mundo Livre, sua atitude sonora. Tá aí Charlie Brown Jr., Proibida Pra Mim. Antes teve Green Day, Basket Case e Aaron Smith. Também tocou Living on the Edge, The Strokes com Reptilia e a primeirinha do Flow com Midnight Oil, Beds Are Burning. Mundo Livre entregando tudo pra sua noite de sextou, hein? E não acabou, não. 10 sons na sequência. Esse é o Flow que segue agora com Gorillaz.
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0: Mundo Livre, sua atitude sonora, passando a régua nessa edição do Flow Eagles, Hotel California, e também teve Kings of Leon, Mustang, um dos mais recentes trabalhos da banda, inclusive. E assim, a gente vai encerrando essa edição do Mundo Livre Flow. Amanhã tem mais, a qualquer momento do dia.
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0: Mundo Livre, sua atitude sonora. You too, I still haven't found what I'm looking for. Esses sons. Essa sonzeira aí do YouTube alcançou essa semana a casa do bilhão. Pois é, mais de 1 bilhão de reproduções no Spotify, mostrando que YouTube segue com tudo. Antes teve Fatboy Slim, Praise You, para encerrar mais uma hora aqui na Mundo Livre. Excelente sexta-feira para você, hoje 24 de julho. Seguimos juntos por aqui com a melhor programação do seu dial. Segura aí que eu faço o break e daqui a pouquinho eu volto com muito mais.
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0: Já de volta, excelente noite de sextou para você que está sintonizado na Mundo Livre FM. Eu sou Everton Liberto, com licença, sou sua companhia até as 11 horas da noite aqui na Mundo Livre. Agora, abrindo essa hora, a gente curte Nirvana.

0: Mundo Livre, sua atitude sonora com Kiss, I Was Made For Loving You, e também teve Man Network com Overkill. Uma boa noite pra você que tá aqui ligado no Mundo Livre. Agradeço muito as mensagens que estão chegando no nosso WhatsApp, comentando a programação do Mundo Livre, que tá demais como sempre, hein? Concordo com vocês. Alô especial também pra você que tá aí no trânsito, levando o Mundo Livre de carona pelas ruas e avenidas da cidade. A gente vai junto por aqui, mandando muito mais sons, hein? Eu desse lado, você aí dirigindo, de passageiro. O importante é que você tá com a melhor sintonia do seu rádio. A gente volta daqui a pouquinho, depois do break, ao som de Offspring.
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0: Mundo Livre, sua atitude sonora, tá aí, Metallica, Whatever I May Run. Inclusive, Metallica, esse som aí, em especial, foi um dos mais curtidos da semana por vocês no aplicativo da Mundo Livre. E antes teve Elton John com Pinball Wizard. 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Mundo Livre entregando tudo nesse mês do rock, hein? 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Por enquanto, acessa o nosso aplicativo na aba Promoções e valide lá a sua participação.
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Mundo Livre, sua atitude sonora. Ouvimos aí Total Africa. Como eu gosto desse som, hein? Que clássico. Antes teve Nenhum de Nós, Amanhã ou Depois. Vem chegando agora a Voz do Brasil, hein? Eu sou Everton Liberto, volto com vocês logo na sequência, às 10 horas da noite. Então eu te espero. Segue com o Mundo.

0: Está no ar a Voz do Brasil. As notícias do governo federal que movimentaram o país no dia de hoje.
1: Olá, boa noite.
2: Boa noite para você que nos acompanha em todo o país.
1: Sexta-feira, 24 de julho de 2026.
2: E vamos aos destaques do dia.
1: Atenção, entregadores e mototaxistas.
2: A partir de segunda-feira, você pode negociar um novo veículo com juros mais em conta. Pablo Mundim.
3: O programa permite financiar um veículo zero quilômetro, como bicicleta elétrica, ciclomotor, motor, moto elétrica ou moto flex.
1: Proteção de mulheres na internet e enfrentamento da violência no ambiente digital.
2: Plataformas devem retirar em até 2 horas conteúdo íntimo não autorizado.
1: E está proibido o uso de inteligência artificial para criar imagens íntimas falsas.
2: É o que prevê o decreto que entrou em vigor esta semana, Luana Karen.
4: A norma engloba crimes e outros atos ilícitos praticados com o uso da internet que provoquem sofrimento físico, psicológico, sexual, político ou econômico.
1: E sancionada lei que autoriza o uso do spray de pimenta para autodefesa por mulheres acima de 18 anos. Raquel Mariano.
5: O aerossol deverá ser de uso individual, intransferível e não poderá conter substância letal ou que cause intoxicação permanente.
2: Hoje, na apresentação da Voz do Brasil, eu, Helen Bernardes e Luciana Vasconcelos.
1: E acompanhe a gente ao vivo, acesse radiogov.ebc.com.br ou o canal Gov na sua TV aberta.
2: Atenção, mototaxistas, motofretistas e entregadores de aplicativos habilitados no programa Move Brasil.
1: O início das operações da linha de crédito nos bancos para a compra de novos veículos começa na próxima segunda-feira, dia 27 de julho.
2: Nesta fase, a liberação do financiamento dependerá da análise feita pelas instituições financeiras.
6: Os trabalhadores que usam motocicletas e bicicletas como instrumento de trabalho terão um pouco mais de tempo para dar início à segunda fase da linha de financiamento do programa Move Brasil. As operações, que começariam em 13 de julho, foram adiadas para o dia 27 para a conclusão de testes tecnológicos e operacionais entre os sistemas dos bancos e do programa, explica o Alice Moreira, secretário de Desenvolvimento Industrial, Inovação, Comércio e Serviços.
7: Nós fizemos uma prorrogação do programa para que isso tivesse garantido. Por quê? Porque com o fundo garantidor não significa dizer que o trabalhador com problema de inadimplência, por exemplo, vai ter acesso a esse crédito. Mas melhora, por exemplo, a pontuação, as condições de score dos trabalhadores para ter acesso ao crédito.
6: A linha de crédito é destinada a entregadores ciclistas e motociclistas, motofretistas e mototaxistas, tanto os que trabalham por aplicativos quanto os que têm vínculo formal de emprego. O programa permite financiar um veículo zero quilômetro, como bicicleta elétrica, ciclomotor, motoneta, moto elétrica ou moto flex. A contratação do financiamento continua dependendo da análise de crédito feita pela instituição financeira. O financiamento tem prazo de até 48 meses para pagamento e carência de 2 meses. As operações contam com parte da cobertura do Fundo Garantidor de Operações, o FGO, como destaca o secretário de Desenvolvimento Industrial, Inovação, Comércio e Serviços, o Alice Moreira.
7: A utilização do fundo garantidor vai mitigar o risco de crédito. Então a gente vai ter uma cobertura de 50% da receita e 100% da operação. Com o Banco do Brasil e